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4: E o CTG Galpão da Estância de Sobradinho promoveu na noite de ontem, em sua sede, Assembleia Geral, posse da nova patronagem e jantar dos associados. Na ocasião, Arley Scotta foi empossado como novo patrão da entidade.
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4: 9:30, 9:30, temperatura está em 11 graus, 6 décimos aqui para Sobradinho, Quadraltos da Matriz. Seguimos com nós que noite, WhatsApp para você enviar a sua mensagem, a sua participação. É o 51-3742-1090. Como é que tá o meu amigo Ivânio do bairro Mairon? Tá ligado com a gente? Vamos botar pra rodar já já o São Francisco aí, tá bom, Ivânio? Um abraço aí pra ti, obrigado pela companhia. Tô devendo também o Kit Solidão do Samarino. 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São Francisco, 931.

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0: regiões. O tempo no domingo ainda começa com estabilidade, mas melhora e o sol deve aparecer ao longo do domingo também para a região Centro-Serra.
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0: Peço 8 minutos faltando para as 10, 8 para as 10, temperatura 11 graus, 2 décimos. No que noite da Jacuí, a vez de Alex Ronaldo, depois tem Lucas Valen. Era só música.

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Dedique uma canção a quem você ama. Eu tenho aqui

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0: Conferindo, agora são 5 horas. Temperatura é de 7 graus.
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0: Senhor, no silêncio deste dia que amanhece, venho pedir-te a paz, a sabedoria, a força. Quero olhar hoje o mundo com os olhos cheios de amor, ser paciente, compreensivo, manso e prudente, ver além das aparências teus filhos como tu mesmo os vês e não ver senão o bem em cada um. Fecho os meus ouvidos a toda calúnia, guarda minha língua de toda maldade, que só de bênção se encha o meu espírito. Que eu seja tão bondoso e alegre que todos quantos se achegarem a mim sintam a tua presença. Reveste-me de tua beleza, Senhor, e que no decurso deste dia eu não te ofenda e que eu te revele a todos. Amém.
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dia, chega mais. Como é bom ter a tua companhia já cedinho. Amanhecer da sexta-feira, 2 do mês de outubro. Temperatura de 7 graus. 5 horas e 3 minutos. A partir de agora, a festa está no ar. 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Cinco horas com 4 minutos, dá até pra fazer um fogo no fogão. É, não é frio assim, mas com 7 graus, até dá pra arriscar, é? Pra quem tem um tempinho a mais, pra quem tem no hábito de acordar e fazer um fogo no fogão a lenha. Muda, o clima muda, você tem um tempinho a mais pra você, então bom proveito. Sexta-feira que abre portas já pro final de semana. Você tava esperando pela sexta-feira? Ah, tá. Todo dia é dia, né? Todo dia é dia. Estamos na fase da lua minguante. E hoje é dia do quê? Neste 2 de outubro, dia mundial do sorriso. Dia internacional da não violência. Dia do Anjo da Guarda. Quem é o seu Anjo da Guarda? Avante, meus queridos, para começo de programa. Das nossas bandinhas. Vamos conferindo dentre os recados que já estão chegando na telinha, logo logo vou trazer as primeiras participações do nosso público ouvinte e convidando você a interagir através do 3742-1090.

Já cedinho, uma boa música, o ritmo valseado, é bom de se ouvir nessa hora, dá até vontade de sair dançando. Olha a hora, são 5:09, agora 5:09. Já cedinho, a boa trilha musical. Enquanto vai se organizando pro dia, vem chegando para os primeiros recadinhos. Alô, Beto! Alô, Leci! Que alegria cumprimentar vocês. Muito obrigado, porque sei que todos os dias vocês me fazem companhia. E é tão bom a amizade que perdura de tempos. Gratidão. Deus ilumine o dia de vocês. Boa sexta-feira também vai para Elonia Boêmia Agudo, como sempre, e em mais um amanhecer, o Maurício Milano tá bonzinho, para todos que estão tomando um bom chimarrão, desejando um ótimo dia. Alô, alô, nosso ouvinte, Antônio Elair Fernandes de Esteio. Na mensagem também chega do Josemar Silveira, Linha Paza, Segredo. E Devânia no Passa Sete. Oiê, bom dia! E o Viva na Linha Tupi, a sua família. Já acordados? Bom dia, bom dia! 5:11, faz bem acordar cedo.

Como é bom acordar cedinho, já cedinho sim, você bem acordado, trazendo-nos a alegria de sintonizar com essa proposta. Com mais tempo para tomar um chimarrão, para compartilhar com a sua família. Cinco horas com 13 minutos, agora são 5:13. A Ilonia da Boêmia Agudo está me trazendo a informação de que já está restabelecida a passagem sobre o Arroio Grande lá na Boêmia. Portanto, é o que liga Ibarama a Agudo. Muito obrigado pela audiência do povo de Agudo.

Na linha das pedras, olha aí o Odir, já vem chegando com o seu recadinho, seu bom dia. A todos os amigos, amigas, família, aos alunos, professores, a todos os ouvintes, vai deixando um bom dia. Afinal, sexta-feira chegou, para quem já se organiza pro dia, né? Daqui a pouquinho tá saindo com o transporte escolar. E é claro, nessa oportunidade, alcança os seus colegas. Um bom dia também a você da área da saúde. Igualmente, vou alcançando o meu alô por reconhecer o trabalho tão importante. Da área da segurança, a vocês da Brigada Militar, Corpo de Bombeiros, plantonistas. Oi, Luana. Para você, pro Oneide, Taime. Seja uma excelente sexta-feira. Olha como é linda essa mensagem que você enviou, bem verdadeira, né? Quando nós buscamos a orientação, a luz da palavra. Bendito sejas, ó Deus, Deus de Israel, nosso Pai, de eternidade a eternidade. Deus, ó Senhor, são a grandeza, o poder, a glória, a majestade e o esplendor, pois tudo o que há nos céus e na terra é Teu. Teu, ó Senhor, é o reino, Tu estás acima de tudo. Está lá no primeiro Crônicas, né? 29, do 10 ao 11. Veja só, desde sempre, já anunciado também pelos profetas até a vinda de Jesus, né? E ter estabelecido o Novo Testamento, né? Como a gente diz assim, fala dessa grandeza, né? De um Deus de amor que nos permite bem viver, quando atentos àquilo que é essencialmente bom aos olhos de Deus. E nós, filhos seus, aqui estamos atentos para que possamos fazer uma boa caminhada, um ótimo discernimento. 5:16. Alô, Valci, quanto tempo? Bom dia, meu irmão. Tá por onde? Seja uma excelente sexta-feira para você, por extensão a tua família. Oi, Renatinha, em Albardão, Rio Pardo, igualmente gosta de acordar cedo. E Serginho, para uma boa música, com a companhia do Cad. Olha a hora, 5:17.

Uma música bem compassada faz bem, boa também pra se dançar. Bom proveito, bom dia! Agora são 5 horas e 22 minutos, 5 e 22. A temperatura agradável, tá bom, tá 7 graus de temperatura. Aqui, Jacuí, o amigão das madrugadas. Agora vou cumprimentando ao Leandro e a Patrícia, provavelmente com um bom chimarrão. Ótimo dia, Liberto, Lorena. Alô, meus queridos. E a Dona Ironda, será que já acordou? Oiê, bom dia, tá na hora boa. Alô, Dona Edi, bom dia pra ti. A Zena em Albardão, Rio Pardo. Alô, seminarista Fabrício. Em Santa Maria, ouvindo pela internet, tomando seu cevado chimarrão. E logo mais, vem para a região de Segredo. Os trabalhos pastorais na paróquia São Marcos. Bom dia, meu irmão. Seja um ótimo dia e bom trabalho junto à comunidade segredense. Um alô extensivo para sua família. Aqui, Jacuí. Agora são 5 horas e 23 minutos. E o amigo fumicultor, nossa amiga. Tá precisando é de sol, né? De luz. Não aquele sol forte. É porque depois de tanta chuva. Mas o dia de ontem foi bom. O dia de hoje também será. Avante, tem mais música. 5 e 24.

0: cuidado para não dormir. Bom dia! São 5:30, 5:30 no teu amanhecer. Companhia Musical. Alô, alô, nossos amigos. Sirlei, Bruna, Bianca, alô, alô, Alexandre, Leandro, também Murilo, Maria Luísa e Lívia. E é claro, é pro Sidney, que gosta também de acordar cedo e que há poucos dias esteve de aniversário, né? Parabéns pelos seus 60 anos, dedicado. E a gente se sente feliz, honrado em poder, em muitas histórias, né? De famílias, fazer parte dessa festa bonita através da Equaliza Som. Vamos dar um bom dia ao Wilson, Marlizete, Juliana. E o Iago tá comportado? Belo chimarrão preparado, seja um ótimo dia. Bom proveito. Como é bom acordar cedinho e já ter bons motivos para agradecer a família, em especial a saúde. Agora são 5:31, 5:31. Hoje já não temos mais o horário eleitoral, então temos mais tempo para conversar, para colocar mais música. Dá pra ti o convite, 3742-1090.
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0: Olha a hora! São
2: 5:32. Bom dia, tá na hora de eu levantar.
0: Tá na hora então, gurizada, que precisa tomar logo mais o transporte escolar. Vai lá, vai se ajustando no tempo e no espaço. 5:32, amanhecer da sexta-feira, 2 do mês de outubro, tá de aniversário. Tem alguém de aniversário na família? Mande os parabéns e peça pela festa. Alô, Darlan, bom dia, Marley. Alô, Janaína e Guilherme, Jaine, Jonas, Riquelme, Luísa. Alô, alô, nossos amigos, hein? É Cerro Seco Agudo, certo? Valeu, moçada da localidade, adjacências. O Sidney também está a nos ouvir? Aquele abraço. Aqui vou registrando a companhia do amigo Alberi, pra você, pra sua paixão, pro seu amorzão que tá aí juntinho, né? Valeu, um ótimo dia! Em São Leopoldo é Derli Chaves quem se liga, através do aplicativo, olha aí, ó, registrou. Fogo no fogão, chaleira chiando, um bom chimarrão, ótima sexta-feira.

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Célio Moon, sua esposa Terezinha. Alô, ouvintes de Cerro Preto e Barama. Bom dia! Já falei da Alessi e do Beto? Bom dia, meus queridos. Alô, vocês. Não sei se, mas vai um bom dia pro Célio, pra Vera. Será que já acordaram? Igualmente ao Lucian, sua esposa, a família. Zaida. Oi, Zaida, deixando carinho pros netos do sítio. Alô, Jorge, Clara, Yasmin, bom dia! Que bom ter a sua companhia, Zaida, e de sua família. Ok, música. Para quem pediu com Atuais, Voarei, a gente traz, claro que sim, dentre outras. Rainha, claro, logo, logo também já vai chegar na programação. Agora 23 minutos para 6, como é bom acordar cedinho, tem mais tempo para se organizar. Atuais e a linda canção Voarei, cante

0: A linda canção Quero Te Encontrar.
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0: 16 minutos para 6. Vou cumprimentando ao nosso amigo Arnildo Beck no Uruguai. Quando da internet não há distâncias. Bom dia, Arnildo. Em Xanxerê, Santa Catarina, o Antônio também se liga. Alô, meu caro, bom dia.
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0: 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É com essa que eu sirvo o meu chimarrão. 13 minutos para 6, a hora vai passando, 13 para 6. Vamos agora deixar um bom dia para Malvina, o Véio, o Melão e, por extensão, a todos os demais que há nos ouvir na linha 8, Ibarama. Bom dia! Diz que o Beto acorda, que horas mesmo, Alessi? Lá pelas 4, 4 e meia. Ô Beto, como assim? Mas esse menino já bem crescido, né? Continua sendo esse nosso amigo aí do outro lado. Já nos espera com um chimarrão para começar o programa, né, Alessi? Isso, faz bem. Marlete Chaves, Sim, Marlete, deixando carinho pro Gilson e para todos os demais que estão já na sintonia. Na hora dos lanches, bah, pensa, né? Lá em Jacuizinho, meu bom dia vai pro Ederci, Rui, Fiuza e a dona patroa. Como é que está, dona Carmen, tudo bem? Abraço por extensão a todos os demais que se integram lá no posto de combustíveis, para quem já faz a ordenha cedinho, vai se organizando para mais um dia. Leandrinho da Cruz, em Segredo. Alô, meu caro, tudo certo aí? Seja um ótimo dia. Marciano Wagner, chegou a sexta-feira. Bom, muito bom. Nilva Saavedra de Coloninha, deixando uma alusão para o maridão Ayrton de Vargas. O Ayrton cedo acorda, se organiza, vai para o trabalho. E olha aí, Ayrton, a Nilva diz que te ama muito, muito, muito. 11 para 6, olha a hora que passa, 11 para 6. E hoje a Vera tá de aniversário lá em Ibarama. Está recebendo carinho em nome de toda a família. Mas quem há pouquinho lembrava, Alessi, seu irmão, com muito carinho, Vera. Parabéns para você também em nome da Lúcia e dos demais amigas, familiares, aqui do programa também. Parabéns, parabéns.
1: Feliz aniversário.
0: Alô, aniversariantes do dia, um abraço carinhoso. Deus abençoe a todos quantos nessa hora estão a me ouvir e que ela, no mês em que dedicamos um agradecimento à Nossa Senhora Aparecida, padroeira do Brasil. No dia 12, iremos celebrar essa data tão linda, marcante. Canta PF no Bailão.

Vamos saber quem mais sintoniza com essa proposta de acordar cedinho. Alô, Márcia, Laudenir, Renan. Valeu, meus caros, são ouvintes do Pitingal Passa 7. Amanhã tem sorteio do Pique da Jacuí? Claro, tem. Boa sorte. Madrugando com a gente está o Sérgio, em Cerro Branco. Alô, família Machado. Deixando música para quem daqui a pouquinho vai aproveitar o frescor da manhã para se aquecer no Cabo do Arado. Alô, meu querido. Saudade dessa lida. Não é um Arado 9, é um 7, mas já faz um...

Fernanda, Matheus, alô, meus caros do Sítio Baixo Arroio do Tigre. Hoje, com muita alegria, Gabriela completa seus 2 aninhos. Alô, Gabriela, parabéns pra você. Pois bem, a Gabi nasceu no mês em que a gente celebra Nossa Senhora Aparecida. Que ela interceda, abençoe lindamente a essa menina que cresce não só em tamanho, mas é uma bênção em meio à vida de todos aqueles que têm essa devoção. É mais uma graça, né, alcançada pela família. 2 aninhos, Gabi, bom dia! A nega aqui em Sobradinho acordando cedo, deixando um bom dia para todo esse povo que vai madrugando. Enquanto alguns ainda dormem, mas você já está bem acordado. Oktoberfest está no ar, na Castelo Branco, em Arroio do Tigre. É a céu aberto. Que festa bonita, venha se integrar. Do dia 29 até o dia 3, até amanhã, portanto. Que coisa linda, né? Tem banda tocando ao vivo, muitas ofertas nas lojas participantes. E haverá também sorteio de 2 barris de chopp, mais diversos prêmios. Valeu para vocês que tiveram essa iniciativa. Oktoberfest, na rua Castelo Branco de Arroio do Tigre. Ô, Prois, já tá bem acordado, é? Bom dia para ti, good morning, ou oh, guten morgen. É, essa manifestação com a cultura germânica expressa muito mais do que música. Mas vai além e promove, né, a diversidade cultural, a integração, principalmente nessa época, para movimentar o comércio. Conferindo pela Alexa, bom dia Clarice, Pose, bom, Pércio, alô, meus queridos de Gramado Xavier. O amanhecer com neblina por lá. O amigão das madrugadas vem destacando para mais uma música. Vamos conferindo quando 6:02. A pedida é uma das mais tradicionais no estilo Oktober. Vamos ver se já consigo agora colocar rapidinho antes de fechar na primeira hora do programa Alto Astral. E tem, vamos conferindo com a banda 0800, da bandinha A Valsa.

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1: Conferindo, agora são 6:02. 32ª Romaria a Maria Mãe do Redentor da Diocese de Cachoeira do Sul, com o tema Com Maria, chamados para uma igreja em saída. 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
1: Aqui, Jacuí, o amigão das madrugadas, tá junto de você. Vem pra cá, vem junto da gente, você também.
6: Bom dia, Ederson.
1: Bom dia, Manu. Linda, tudo de bom pra você. Seu papai, sua mamãe, vovô, vovó, tio, tia, enfim. Bom dia, tá mais do que na hora. Vem junto da gente, vem começar bem a sexta-feira. Ai, eu amo tu, minha linda. Bom dia, garotada. Bom dia, vovô. Bom dia, vovó. Faz tão bem a gente acordar cedinho, já ouvir num programa que eleva. E a gente começa, assim, com essa perspectiva de que tudo é possível quando a gente se abre à graça de Deus. Eu estou, você também está.

0: contemple a natureza, respire fundo, eleve seus braços ao alto e agradeça. Obrigado, nosso bom Deus. Todos os dias temos a oportunidade de bem viver. Só não vive bem quem não quer. Bom dia pra você, eu sei que a diferença está aí. Vamos lá, meus caros, tá na hora. 6:07. Muito bom estar em sua companhia.
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muito bom acordar sim. É bom demais acordar cedinho, já fazendo uma prece, agradecer, refletir na palavra.

0: Com a colaboração de Cláudio Antônio Westphalen, temos uma passagem de João que norteia a nossa reflexão para hoje. Está contida em João 17, no versículo 26, que diz: Eu fiz com que eles te conheçam e continuarei a fazer isso para que o amor que tens por mim esteja neles, para que eu também esteja unido com eles. Olha que lindas palavras. São parte da última oração de Jesus antes da cruz. Pense no peso disso, nas horas finais de sua vida. Jesus não orou por si mesmo, orou por nós. E o que ele pediu ao Pai não foi sucesso, nem conforto, nem segurança. Ele pediu que conheçamos a Deus e que o amor do Pai por ele esteja em nós. Note a palavra continuarei. Jesus não fala de um conhecimento que acontece uma vez e fica no tempo. Ele promete um trabalho contínuo. Ele nos conduz dia após dia a um conhecimento cada vez mais profundo do Pai. Isso é puro conforto cristão. Nossa fé não depende do nosso esforço de subir até Deus, mas da obra persistente de Cristo em nos trazer até Ele, nos levar até o Pai. A salvação é inteiramente obra de Deus. Nós recebemos, Ele realiza. O Espírito Santo é quem mantém essa chama acesa por meio da palavra e dos sacramentos, onde Cristo prometeu estar conosco até o fim dos tempos. E aqui está o alvo dessa oração: para que o amor que tens por mim esteja neles. Jesus não pede que sejamos amados de forma genérica. Ele pede que o mesmo amor eterno que o Pai tem pelo Filho habite em nós. Isto é quase inacreditável. E é exatamente por isso que é Evangelho. O amor que existia antes da criação do mundo, o amor perfeito entre Pai e Filho, agora repousa sobre você, sobre mim, sobre esta nação. Não porque fomos dignos, mas porque Cristo nos uniu a si. E para que também eu esteja unido com eles. Sim, Jesus não ora para ficar longe de nós, ora para que possa estar conosco. E é na cruz que Ele carregou a nossa culpa, Ele nos concedeu vida e nos concederá vida plena. Na ceia Ele nos alimenta com a sua presença real. Essa união não é um sentimento que oscila, é um fato selado por Deus. Quando a fé vacila, quando a vida pesa, a oração de Jesus continua de pé. Ele está unido a nós. Que hoje vivamos essa oração, conhecendo o Pai cada vez mais, descansando no amor que o Pai tem pelo Filho. Amor que agora é nosso, e caminhando unidos a Cristo, que nunca solta a mão de quem o recebe. Então a maior oração de Jesus não foi por milagres, mas por união. Ele não pediu que tivéssemos força para chegar a Deus, pediu que Deus viesse habitar em nós. Quem sabe esse é o momento de você novamente reestabelecer esse vínculo tão lindo entre Pai, Filho e Espírito Santo. Por isso reze, porque precisamos nos alimentar dessa força, desse alimento todos os dias. Seja um lindo e abençoado dia. 6:13. 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
0: De olho na hora, são 6:14. Vai dando jeito aí, meu caro. Tá na hora de se organizar. Hoje vai pra lavoura, vai pra obra, pra fábrica. Alô, você que tá no trecho. Bom dia, 6:14. Tá mais do que na hora. Chimarrão, café reforçado e é isso. Ah, minha nossa. Vamos lá. Daqui a pouquinho para mais alguns dos recados dos ouvintes. Aqui o Amigão das Madrugadas, começando bem a sexta-feira. Com a temperatura de 7 graus, 2 décimos. E aí, como está você, Lizete? Alô, Jair. Bem, bererim, bem, bem, é isso? E eu pergunto, como é que você está? E aí, você responde? Bem, bererim, bem, bem. Tá bom? É o que temos hoje, espírito leve, sorriso. Hoje é dia do sorriso. Sorria pra vida. Aproveite nessa hora da manhã e já vai sintonizando com os demais da casa, né? Aproveite sim e faça no teu café ou então no teu chimarrão. Pra quem assistiu o desenho animado da Masha e o Urso, esse sorriso aí, né, da Maria Luísa, tá muito semelhante. Oi, Dani, bom dia! Alô, Leandro! Meus queridos lá de Agudo, o sol já, sem demora, vai brilhar. Vem trazendo esse sol do horizonte, né? Coisa mais linda da gente aproveitar. Vai despertando pro novo.

0: Sim. Ah, fala.
1: Maná, maná.
0: Vamos para mais uma atração do programa. Maná, maná.
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0: 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Já vamos falar mais. Antes, no palco dos atuais, trazendo a canção Alice, a musa inspiradora dos atuais. 6:17, temperatura 7 graus.

canções que embalaram gerações. Clássicos dos atuais, assim como esta, Alice. 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Agora são 6 horas e 24 minutos. 6h24. Tá com soninho ainda? Não acredito. Ih, rapaz. Vambora, tá mais do que na hora. 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E olha, no domingo, hoje é sexta, daqui a 2 dias, vamos às urnas, vamos depositar a nossa confiança. Deixe de lado as amarras, os preconceitos e vote naquilo que você acredita ser o melhor para o Brasil, para o Estado. 6h24. Falei do Iderci, da Malê já? Isso, valeu, meus queridos. A Carmen, né? Não, a Malê, não vamos trocar aqui.
Valeu, Edirci, Rui, Fiuzi e a Dona Carmen, em Jacuizinho. Olha, temos a companhia, temos a carona do Marcos, o Marquinhos, rumando a Cachoeira do Sul. Bom dia, boa viagem. Tô curioso para, sem muita demora, vai nos trazer a nova versão da Banda Real Bis. Marquinhos RB, vem com tudo, bora! O pessoal tá sedento demais, manifestação de músicas, né? Quem mais sintonizou? Temos homenagem. O Marci, a Eni, a Jaine e o Fabrício, lá da Boêmia Agudo, homenageando a Yasmin pelo aniversário, são 2 aninhos. Oi, Yasmin, que linda! Parabéns para você, felicidades, em nome, é claro, de toda a família. Mas em especial, então, desses amigos, o Marci, a Eni, Jaine e Fabrício, parabenizando Yasmin Friedrich, que hoje está completando seus 2 aninhos. Tem mais recados? Tem. Vamos saber de quem é? A ouvinte Cissa, ligadinha com a gente, um bom chimarrão bonito a propósito, bem cevado. Seja um ótimo dia, Andréia, Armindo, família Haas, família Miller, Taquarala, Rui do Tigre, João Marcos de Segredo, sextou, linda imagem, é um belo trabalho artesanal. Oi, Marizane Moreira, ligada está a Nega aqui em Sobradinho e o Rafinha já acordou, tá na hora boa. Mauro Miller tá bonzinho, tomando um chimarrão, a todos desejando uma excelente sexta-feira. Danilva Saavedra de Coloninha, música pro maridão Ayrton, que levanta cedo pra ir ao trabalho. Ela diz, Ayrton, que te ama muito, muito, muito. Acabei de postar, mas deixa eu comentar, vai. 6h27.

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10: Ok, vamos agora conferindo quando 24 minutos para 7. A hora vai passando, 24 para 7. Bem-vindo, bem-vinda à programação. Ó, meu caro, não vai desperdiçar o teu tempo, não. Levanta! Estar em sua companhia, ter a sua amizade. Oi, Dicléio, bom dia. Já tomou o seu chimarrão? Já tá um pé na lavoura e outro em casa ainda, é, Sidônia? O carinho da Jennifer, da Sidônia pro Dicléio. Parabéns pelo aniversário. Saúde e felicidades. Tá na Franciscana, Ibarama. É bom a gente poder estender nosso alô. Alô, Maria Alice. Alô, Laura. Alô, Lucian. Bom dia. E a Tayla, Aline. Hã? Tudo bem? Bom dia, bom dia. O Leandro, a Patrícia também já bem acordados. Liberto, Lorena. Bom dia sim a todos quantos na linha 8, em sintonia com a gente. Valeu pela audiência também do amigo ouvinte Neco, em linha cereja, Neco Hubert. O Loi Vendel, Leoni, Sítio Alto, Arroio do Tigre. A ouvinte Jussara com um belo chimarrão preparado. A amiga Eliane participando. Boa sorte no Pique da Jacuí. Amanhã é dia do sorteio. É verdade, amanhã já é sábado. Marcione, Valéria, Caroline, linha 7, Ibarama. Alô, Leandro, Leandrinho da Cruz, o amigo soldador. Alô, meu caro, tudo bem? Começou com um bom chimarrão, desejoso que seja um dia produtivo e assim será. Bom

22 minutos para 7. A hora vai passando, o amigão aqui vem destacando parceria Cressol. 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A hora vai passando agora 20 minutos para 7. Terrinha, ligado está na Serrinha Velha. Com carinho para sua mãe Cirlei, aquele abraço, bom dia. Música que também vai para ela, que ontem esteve de aniversário. Oi, dona Geni, tudo bem contigo aí? Acordou cedinho? Ela recebeu carinho de toda a família. A equalização também esteve por lá. 70 anos de idade. Parabéns, parabéns em nome da filha Márcia, do genro Álvaro, dos netos, o Wellington, o Arthur, do grudinho da avó, netinha Laura. Parabéns, parabéns.

Carla Maia, Corpo Moreno. Linda canção que traz com a participação nosso colega Fabrício Ceoli e voz de Leandro Silva. Saudade de mais música dos nossos, né? Aqui da região. Tá um pouquinho parado com tanta disponibilidade agora do IA. E bora, meu povo! Vamos lá, para quem tem na arte da música a sua extensão, bora aproveitar! É época boa! Bom dia, bom dia! É a Cláudia, Edmilson e a Natália. Valeu, meus queridos! Um ótimo dia de sexta-feira! Alô, Simone! Alô, Jair! Bom dia! Alô, Yucira, linha das bicas Estrela Velha.

Alcione, como está? Tudo bem? Diz, curtindo a melhor rádio dos vales. Obrigado pelo carinho. Seja um ótimo dia a você e, por extensão, a toda a tua família. Rian, oi, meu caro. Bom proveito, um bom dia. 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Seja uma excelente sexta-feira, meu amigo Fábio Wagner, em Cruz Alta. Bom dia! E como é que tá a churrascaria aí? Alinhada para sexta-feira? Ou vai chegar com fome hoje? E o Luiz Carlos de Pinhal Grande. Na sua motivação, cedinho diz: o caminho da vida não nos concede o retorno, ao menos aqui nesse plano terreno, mas nos oferece a sabedoria para todos os momentos vividos. Abra-se para o novo, reflita a importância de você estar no aqui, no agora. Nada se repete, então aproveite e viva a intensidade do momento. Dê mais leveza. Escute aí que linda canção. Rosto lindo, terceira dimensão canta. Quando 13 para 7.

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1: 10 minutos para 7.
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0: Aqui Jacuí, o amigão das madrugadas, cedinho, embarca de carona com você, já no trecho, é? Bom, muito bom, bora lá, atenção redobrada sempre, boa viagem, bom dia. 6:55. Eronita e Ayrton, bom dia, meus caros. Ótima sexta-feira. Dia de quem também vai dar aquele trato na casa, no pátio. Alô, alô, nosso querido amigo que desenvolve o trabalho na jardinagem. Bom dia pro Eti, por extensão. Vamos indo para a reta final do programa. Enquanto... Hoje não tem mais horário eleitoral? Não, não tem. Perfeito. Chegou mais um recadinho por fim aqui. De quem será esse recado? É de áudio. Gena. Alô, vocês de São Valentim. Um ótimo dia. A Gena deixando carinho pro seu esposo pelo aniversário hoje. Felicidade, saúde. Deus abençoe grandemente. Vai ter festa? 6:57. 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Daqui a pouquinho, o programa Bom Dia, Tchê. E amanhã cedinho, a partir das 5, para mais um encontro. Tudo bem? Tudo certo, então combinado estamos.
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10: Vai tá prochegando, sexta-feira chegou, é 2 do mês de outubro, exatamente, já estamos no mês de outubro. Hoje, Dia Internacional da Não-Violência, Dia do Anjo da Guarda, Dia Mundial do Sorriso. Ok, algumas das datas alusivas. Estamos na fase da lua minguante. Ela vai guardando forças, vai minguando até chegar na nova e depois ela começa o processo de crescimento de novo. É assim a nossa vida também, às vezes, né? Feito de ciclos. Bueno, a partir de agora e até às 8, a boa música do Sul tem espaço. E pro teu recado também. Mensagens de texto pelo WhatsApp 37421090. 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

Como é bom acordar cedinho. E aí, Emerson? Ô, meu caro da Seletro aqui em Sobradinho. Parece que vai ter aquela festa bonita dos 50 anos, é? Mas já tá chegando, encostando. Ô, idade bonita. Bueno, 7 horas 11 minutos. 7:11. 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

7:12, agora são 7:12, antes de ir para a lavoura. Quero ouvir mais uma? É de imediato. Vamos dar um bom dia antes aqui para nossa amiga ouvinte Leoni, São Roque, Arroio do Tigre. Tem mais, igualmente cedinho já acordou o Emir Siqueira lá em Pinhal Grande. Um bonito chimarrão preparado. Olha, que lugar mais bonito. Bom proveito. Sete horas, 12 minutos, 7:12. Walter Moraes vem para cantar.

0: Walter Moraes, Tordilho Negro. Dentre tantas regravações, essa ficou muito especial, né? Muito especial. Bueno, a hora, vamos confirmando. A informação é ventão, 7h19.
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0: O que vamos entre um chimarrão e outro, a prosa amiga, o gaitaço. E aí, Rosane? De aniversário hoje, Rosane Garcia, parabéns, felicidade, saúde. Alô, aniversariantes do mês de outubro, em especial para quem hoje? 7h21. 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Daqui pra frente, que o tempo colabore. Alô, amigo fumicultor. Bom dia a você que também desenvolve o trabalho na agricultura, enquanto cerealista, enquanto vai fazendo as suas apostas. Sete horas com 23 minutos. Vamos buscando para mais um gaitaço. Vem chegando agora os Serranos. Louco por fandango, principalmente quando já vem acenando o final de semana. Sextou, 2 do mês de outubro.

0: temperatura vai se aproximando dos 10. 9 graus, 8 décimos. Bom dia!
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0: 97 FM. 26 minutos para as 8. E o sol brilha bonito, sim, o astro rei chegou de sorriso largo. Até que enfim. Diz que não vai ser por muitos dias, mas é o que temos para hoje. Um dia de cada vez está de bom tamanho. Seguimos até às 8. Vamos dar um bom dia ao Johnny, Itamara, pro filho Enzo Gabriel, pra sobrinha Brenda. Seja uma ótima sexta-feira, bom proveito. Para quem vai para a obra daqui a pouquinho, para quem já está trabalhando. 25 para as 8. Bora para mais gaitaços? Daqui a pouquinho teremos as informações do tempo.

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E aí, Marilene, tá rendendo o serviço? Vamos, que chegou a sexta-feira. 20 minutos pras 8. E aí, Daniel? Mas, tchê, bom dia! Que foto mais ilustrativa pra começar. Da janela do escritório, apreciando, encaminhando, né, o que tem aí pros próximos dias. Projeção, som e luz. Uma das coisas que a gente aprende desde muito criança é valorizar e com criatividade, com muito empenho, buscar os sonhos e perceber qual é a vocação. O que me chama, o que mexe com... É justamente isso que nós precisamos apostar. E devemos ser os primeiros a acreditar. 7h41, vamos dar um bom dia ao Paulo Kautzmann. E aí, meu caro? Plantando fuminho e ouvindo na programação, aquele abraço, valeu! Para quem já na reta final do plantio do fumo, vamos lá, se organizando para mais uma safra, né? Para quem já colocando um salitre, enfim, cada um sabe o tempo, a hora certa de fazer a sua aposta. Vamos buscar informações do tempo da Metsu Meteorologia.

0: senão que agora, daqui a pouquinho mais, para buscar na orientação do tempo, que nós precisamos também. Mas me parece que tem informação de chuva para o final de semana. É o que a gente vai saber em instantes. 7:43, 7:43.
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0: Olha, sexta-feira, conforme estava previsto, começou com uma temperatura amena, agora estamos com 10 graus e meio porque o sol apareceu. Luiz Fernando Nartigal. E aí, depois deste dia bonito que se abre, tem instabilidade chegando para o final de semana? Bom dia, bom dia.
2: Muito bom dia, Ederson. Muito bom dia a todos. É verdade. E começou com temperatura baixa, né, Ederson? A temperatura mínima em estação meteorológica da Secretaria da Agricultura no município de Sobradinho chegou a 5,5 graus. Nós tivemos aí temperatura mínima de 6,6 em Salto do Jacuí, cidade mais ao norte da região Centro-Serra, e Jacuizinho registrou a mínima da região com 4,7. Veja que temperaturas muito baixas. Nós tivemos temperatura negativa na zona sul do estado, lá em Pinheiro Machado, caiu abaixo dos 5 graus também no Planalto, na Serra e nos Aparados. Então, um frio bastante expressivo. Mesmo aqui na Grande Porto Alegre, nós tivemos pontos com 6 graus de temperatura, inclusive na zona sul da capital. O bairro Lamy fez 6 graus de temperatura hoje. Então, é frio de inverno. Foi um frio de inverno aí na madrugada. Agora, durante o dia, o tempo é firme na região de Sobradinho, com a presença do sol com algumas nuvens. Vamos ter aí à tarde uma tarde amena, com temperatura máxima em Sobradinho, muito possivelmente chegando aí entre 18 e 20 graus. Depois, no fim do dia, volta a cair a temperatura. No sábado, começamos o sábado com tempo bom, sol aparece, mas no decorrer da tarde para a noite, as nuvens aumentam e vão provocar chuva. É elevado o risco para chuva forte, raios, trovoadas e de temporais, com vento forte, queda de granizo. Então, tem uma virada do tempo da tarde para a noite no sábado aí, que com alto risco de chuva forte e de temporal. Ficar atentos aí a essa virada do tempo. Haverá uma elevação da temperatura no sábado, teremos mínimas entre 9 e 11 graus, as máximas vão chegar entre 24 e 26 graus. No domingo, muitas nuvens provocam chuva ou garoa pela manhã, mas no decorrer do dia o tempo vai melhorar, né? No decorrer da tarde o tempo vai melhorar, então não atrapalha por completo aí o domingo de eleição. E a instabilidade no domingo já é uma instabilidade fraca, né, comparado aí com a instabilidade do sábado. No domingo, variar menos a temperatura. Teremos mínimas entre 14 e 16 graus e máximas entre 21 e 23 graus. Ederson?
0: Muito bem. Obrigado, Luiz Fernando. Tenha um bom dia. 14 agora para as 8, a temperatura de 10 graus e meio, 87% a umidade relativa do ar.
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0: Alô, gurizada da Afubra. Ubra, bom dia! Vai um Shima por aí? E uma boa música! Tem nome! Monarcas!

0: Hoje já rendeu mais, né? Deu umas 4, 5 músicas. Tá bom, escutando. Radinho até na lavoura. Olha a hora. Agora 8:10. Clarice em Herveiras. Bom dia pra ti, bom dia a toda a tua família, família Persh. A temperatura gradativamente está se elevando. Já estamos com 10 graus, 8 décimos, 87% a umidade relativa do ar. Final de programa, muito obrigado porque você esteve conosco, interagiu, participou desde cedo, bem cedo. Já estivemos por aqui a partir das 5, amanhã novamente para o nosso encontro. 8:09. 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Na sequência, vamos ter por aqui Manhã 97.3. Grande abraço a todos, bom proveito, um ótimo dia.
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5: 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Queridos filhos e filhas, santos anjos da guarda, protegei-nos. Hoje, dia dos santos anjos da guarda, vamos pedir a ele: Santo anjo do Senhor, meu zeloso guardador, se a ti me confiou a piedade divina, sempre me rege, me guarde, me governe, me ilumine. Amém. Continuemos em prece. Pai, Filho, Espírito Santo. Amém. Senhor Deus da vida, que criastes o homem à vossa imagem e semelhança, pensastes com amor os caminhos a serem percorridos para nossa felicidade e salvação. Senhor, por muitas razões a humanidade se perdeu dos preceitos, por isso mandastes os profetas e, por fim, nosso Senhor Jesus Cristo, para nos trazer a plena revelação do verdadeiro amor a Deus, ao próximo e a nós mesmos. Obrigado, Senhor, por deixar esta revelação na palavra, palavra que nos orienta, palavra que nos corrige, palavra que nos ilumina, palavra que nos traz dignidade de filhos de Deus. Manda teu Espírito, Senhor, no início deste dia, para que compreendamos esta palavra e, compreendendo-a, possamos vivê-la. Manda teu Espírito, Senhor, com o dom do entendimento, com o dom da sabedoria, e que possamos ver os teus sinais em tudo e em todos. Senhor, recorremos a Santa Teresinha do Menino Jesus, ela, tão íntima de nosso Senhor Jesus Cristo, possa nos valer nesta manhã. Santa Teresinha do Menino Jesus, fazei-nos simples e dóceis, humildes e confiantes. Santa Teresinha, que prometestes passar o vosso céu fazendo bem sobre a terra sem descanso, eu me recomendo a vós, Santa Teresinha. Ajudai-me a viver tão profundamente unido a Jesus, tão profundamente vivenciando os mandamentos e os santos evangelhos, que eu possa um dia estar convosco no reino de Deus. Santa Teresinha, não se canse de interceder por mim, até de ver-me um dia no céu com os anjos e santos. Pai nosso, que estais no céu, santificado seja o vosso nome, venha a nós o vosso reino, seja feita a vossa vontade, assim na terra como no céu. O pão nosso de cada dia nos dai hoje, perdoai-nos nas nossas ofensas, assim como nós perdoamos a quem nos tem ofendido. E não nos deixeis cair em tentação, mas livrai-nos do mal. Amém. Ó Deus, para o dia de hoje, que a Bíblia esteja em minha mão, a palavra de Deus no meu coração e os meus pés na missão. Um bom dia a todos. Amém.
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6: Muito bem, bom dia, bom dia. Nós vamos para toda a região e você vai ligado para toda a região, conferindo aí a programação. 11 graus de temperatura, 83% umidade relativa do ar. Nós vamos por aqui na programação, hein, com 8 horas e 9 minutinhos, 8 e 9, começando com você aí o Manhã, Manhã 97.3. Nessa primeira parte da sexta-feira, ladeira no final de semana, tem novidade por aqui. 8 horas e 10 minutos, né, nós temos aí com você, né, uma novidade muito legal para conferir, que na segunda-feira, já na segunda-feira, né, o Padre Matheus estará aí fazendo aniversário e também terá uma seleção especial de músicas para você ganhar Pix aqui na Manhã, no Manhã 97.3. Então fique ligado durante a programação que a gente vai explicar, tá bom? E agora a gente vai, mas na segunda-feira os Pix. Hoje você participa, deixa os seus recados também aí para toda a região. 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Tá aí a programação, alegria, energia. A gente vai assim de André Renner. A Rádio

Embaixador Gustavo Lima, abração o pessoal que tá aí sintonizado. Alô, lá o pessoal da Maririca. Ah, dona Fabiana, né? A Carmen, todo o pessoal por lá, o Cacá também. O pessoal que tá ligado na programação, obrigado pela companhia. 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Abração, pessoal da Lebes, obrigado aí pela companhia. 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Segunda-feira teremos sorteio de R$42 no Pix. Aí no aniversário dos 42 anos do Padre Mateus, com uma seleção especial musical por aqui, né? Nós vamos conferir. Daniel também tá nessa faixa etária, né? Não? Já? Mas vai fazer ainda. Deixa eu até ver aqui. Aqui a gente faz o programa ao vivo, né? A gente olha aqui e tem uma tabela de aniversariantes, ó. Estamos em setembro, né? Já passaram. Agora nós vamos para outubro. Padre Mateus, dia 5. A Carla, 19. E Edu, dia 25. O Erdi, dia 26. E o Daniel, dia 12 de dezembro. Então, atenção, amigos, clientes, todo o pessoal, agende dezembro, porque o Daniel vai fazer a festa. Porque após o Daniel tem o Padre Gelson, dia 18. É isso aí. Então tá aí. Então os dois vão fazer uma festa conjunto. Todos convidados pro Rádio na Praça. É mais gringo impossível, né? Vai todo mundo lá. E nós vamos pagar a música pra vocês. Um abraço pro Padre Gelson, já mandou mensagem cedo, né? Ô Padre Gelson, como é que foi lá a polenta lá na Dona Claudete? A dieta você foi, né? Pelo que eu vi as panelas ali, me xari, né? Tá louco, né? Mas vamos firme e forte, né? O pessoal que tá aí ligado com a gente, vai na parceria. Abraço, né? É, o pessoal que tá ligado com a gente também, um abração aqui. Ô, Radit, como é que tá, homem? Um abração pro Radit aí, né? É, quando reúne o Radit ali, o gurizado, eles contam histórias, né? Pescaria, cara. Tá louco, homem? Esse dia... Hoje é dia de tomar café lá? Que horas, mais ou menos? Ah, essa é a hora ali, né? É, um abração pro Radit lá, né? Rapaz, esse dia, não é, isso aqui não é mentira, né, Daniel? Mas eles contaram uma piada de peixe que eu freiei o carro pra achar que eu tava passando por cima de um peixe ali, onde desce pro próximo hospital. De tão grande o peixe que era. Eu disse, não, mas não tá no carro de vocês, senão tem que estar aqui, uma carreta com o tamanho do peixe, né? O Radit já foi, trabalhou com mel na área dele, fábrica de pepinos, teve o Django lá pra de assistente. O Django é... O Django degustou mais do que ele tinha uma preparadinha lá, né? É o meu burro. E outra coisa, o Django não botou muito equipamento e saiu pra beira do milho. Até hoje tá inchado, né? Mas eu não sei se é do mel também, das abelhas, né? É, eu acho que é o mel burro. É, o burro mel, dizer. É, e um abração lá então, né? Pro Radit. Ele tentou, ó. Fábrica de pepino. Uma vez ele tava até com uma fábrica de metalurgia. Ele tava querendo abrir. Né? Mas não tinha dado certo muitas ideias dele. Eles começam a dar certo depois de alguns momentos, né? Os momentos são, né? Depois de um certo estágio, né? Abração, Rádio, tudo é bom pra gente. Eu tô esperando o áudio dele daqui a pouco, só cuida. Hugo Guilherme e Wesley Safadão. Oi? Ah, é verdade. Vamos lá, dialogando. São as figuras, né? Que barbaridade. Vamos lá de música então. Assum.

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0: Muito bem, vamos por aqui na programação. E aí, a musical Fígado de Aço, você vai conferindo a programação. Um abração, pessoal que tá ligadinho com a gente aí, né? Ô, maravilha, aquele abraço, pessoal que vai com a gente. 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Também com a gente aí, mandar um abração, né? Pessoal que tá ligadinho na programação também, mandar um abraço pessoal da AR Farma, na rua Seferino Barbosa, centro de Barros Cassal. WhatsApp aí, telefone 549-9610-7517. Também com a gente por aqui. Um abração pessoal aí que vai na parceria também, né? 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Tá aí, parceria com a gente também, os caras da Banda Rosas, vai conferindo aí. A Geise Bel mandou um alôzão aqui, mandou a foto, né? Um abraço pra vocês aí. Gustavo Lima tá aí, né? A Geise Bel, né? Também participando da sexta da Bicho Bom Pet. Obrigado aí pela companhia, né? E também do Pique, né? Um abraço aqui, mandando alô e mandando fotos aqui também. Opa, legal o café aí, né? A Cleusa Rodrigues também na sintonia. Mas que maravilha, hein? Vamos lá, de sucesso.
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8: Muito bem, você vai pedindo e avaliando depois. Um abração, um alôzão aí pra Cleusa das Massas Bonadel. Aquele abraço pra vocês, bom trabalho, hein? Obrigado pela companhia, né, Cleusa? Um abração pra vocês, obrigado pela parceria, saindo coisa boa por aí, né? Só no trabalho, aquele abraço pra vocês. Por aqui é Bicho Bom Pet, acesse www.bichobompet.com.br. Tá concorrendo a uma super cesta da Bicho Bom Pet. Manda uma foto do teu pet, eu mando o teu nome completo aqui no 3742-1090, sorteio hoje às 11h30. 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Vamos lá então, Panda, Ícaro e Gilmar, Humberto.

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11: 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A cotação que é válida das 9 horas e 10 minutos até as 12 horas de hoje é soja R$ 140. A soja com DAP bonificação de 50, safra 2026, R$ 141,50. Milho, R$ 61. Trigo, pH 78 acima, R$ 75. Esses são os preços da manhã, à tarde, horário de faturamento da soja é da 1h30 até as 3 horas da tarde. A cotação da tarde, bem como o fechamento da Bolsa de Chicago, você confere nos grupos de WhatsApp das suas unidades no site www.cotriel.com.br. 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Portanto, a cotação da manhã ficou soja R$ 140, soja com DAP, bonificação de R$ 1,50, safra 2026, R$ 141,50, milho R$ 61, trigo pH 78 acima R$ 75. Esses são os preços da manhã, à tarde, horário de faturamento da soja é da 1h30 até as 3 horas da tarde. 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Bom dia, bom fim de semana e até segunda-feira.

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13: Muito bem, Momento Esportivo com Posto Ipiranga do seu Jaci. 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E também as ideias de Eduardo Batista no Internacional. Ele começou com um treinamento aí, não sei se também é para criar um mistério, né? Apostando aí em Thiago Maia, apostando em Alejandro, ele gosta de jogar com 9, né? Também, Rocher deve voltar, pelo menos uma segurança a mais no gol, né? Mas algumas mudanças aí, né? Inter e Corinthians na próxima semana, né? Quarta-feira, dia 7 de outubro, às 19h30. Tudo pode acontecer, hein? A gente vai com as informações. Também, né? Renato testa nova formação antes de jogo treino, né? Grêmio tenta logística para ter Vila Sante contra o Remo. Alguns jogadores estão com as suas seleções aí, né? Tá aí, né? O pessoal também trazendo as informações, recados. O Grêmio que entra em campo com o dia 7, também na quarta-feira, 19h30, Remo e Grêmio, jogo lá, né? Então, são pedreiras aí que a gente diz, porque o Remo tá abaixo da tabela, mas jogar lá não é bom, né? Não é muito bom, não. Tem impressão, o Grêmio não vem nessa ascensão por enquanto, claro que é muito cedo, o Renato de repente organizou tudo, organizou a casinha, como a gente diz, né? Também o Renato organizando a casinha aí nesse período, nesse intervalo aí, né? Um abraço para o Matheus por aqui, vai fazer o seu aniversário na segunda-feira, e quem ganha o presente é o ouvinte, né? Não quer dar uma falada aí, como é que vai acontecer? São músicas, né, Padre Matheus? Bom dia, tudo bem? Tudo tranquilo? Pode passar a idade também, aqui não tem problema.
14: Bom dia você que nos acompanha pela Jacuí. Pois é, chegando quase a 42, né?
13: Quase 42, né?
14: Tá aí. Quando eu pensava, meus primos mais velhos com essa idade, assim, meu Deus, como estão ficando velha essa gente.
13: Mas eu vou lhe dizer, né? E muita gente, a gente torce para os 18 anos. Chega nos 18, você diz assim, ah, meu Deus, que pena que eu estou nos 18.
14: É, sempre.
13: E chega a responsabilidade. Depois diz, ah, mas até os 30 está tranquilo, que depois dos 30 começam os problemas. Não, o problema sempre, não é que não pode botar isso na cabeça. Mas aí chega aos 30 e diz assim, eu já estou nos 40.
14: É verdade. Mas assim, ó, coisa boa que a gente tem história para contar, né?
13: É, e estamos aí para contar,
14: claro,
13: né?
14: Claro. Quem dera a gente chegar aos 84, o dobro disso. Né? E hoje, cada vez mais, a gente vendo o pessoal aí com essa idade, muito bem. Pois é, a gente pensou. Essa ideia aí de dia 5 de outubro, né?
13: Sim.
14: Que é segunda-feira, veio um pouco essa ideia vinculada à questão aqui da rádio. Eu que sempre cresci também escutando a Rádio Caçapava, né? Lá Sim. em Caçapava do Sul. E sempre me veio muito assim que o que era sucesso na TV tocava no rádio.
13: Tocava no rádio.
14: Ou vice-versa.
13: É.
14: Do rádio ia pra TV.
13: Ou a banda que se destacava, o pessoal ia lá e pegava a música e rodava.
14: Exato. E os programas de TV se serviram muito, principalmente ali na década de 90.
13: É.
14: Globo, SBT, Record, se serviram muito dos sucessos das rádios do centro-oeste, do país, ali sudeste, né? Para levar isso para a TV para ganhar audiência.
13: Sim, e foram...
14: grandes sucessos enormes que fizeram sucesso a nível de Brasil e se tornaram temas de novelas, né, de programas e ficaram sendo as maiores audiências. Então pensei ontem nessa ideia para vocês em casa, que foi fazer uma pesquisa de sucessos tocados. Sim. Nas rádios nos últimos 42 anos, ou seja, desde 1984. Grandes sucessos, não que surgiram depois de 84, porque tem sucessos na nossa lista aí que surgiram anteriores a 84, mas que depois de 84 foram muito tocados e até ganharam destaque a nível de Brasil. Claro que na época não havia o que tem hoje de medições, assim, de CAD, de músicas, mas você tem uma ideia. E aí a gente fez uma lista e aí segunda-feira a ideia então é essa. Aqui no de manhã você vai estar escutando o set, vai pular a música e quem acertar o primeiro nome da música no WhatsApp, aí mandar pelo WhatsApp acertar, vai para a lista dos que acertaram. E depois no final do programa, entre os que acertaram, será sorteado o Pix de 42. Aí não vai ser 97, deixar para outra.
13: 42,
14: 42 porque é o motivo, é a idade, né?
13: Sim.
14: Que tá chegando os 42 segunda-feira. Então vai ser esse um pouquinho aí o atrativo. Você vai ver que tem sucessos que você nem lembra mais e quando tocar a música você vai lembrar.
13: Vai lembrar. E tem muitos sucessos hoje, né? Eu tava lendo aqui só bem rapidinho em bandas, né? O Papas teve, o Tia Garotos também, que botaram músicas em novelas, né? Então são Eu Sei, uma música que estourou aí em 2006, né?
14: Outras que sabe que eu acho que nem foi na lista, porque não tem como ir tudo na lista, mas me lembrei agora Barão Vermelho.
13: Barão Vermelho, sim. Barão
14: Vermelho, Kid de Abelha, Skank. Nossa!
13: Não, essas bandas a nível nacional, todas, sem contar as internacionais, né?
14: Que tem e nomes também de cantores, como é que você diz? Solos, né?
13: Solos. Tico Zambianchi, né? A gente tem Rosana.
14: A própria Daniela Mercury.
13: Sim, sim.
14: Né? Fagner, esse pessoal mais do romântico, sim, também fez grande sucesso.
13: Zé Ramalho.
14: Né? Zé Ramalho.
13: Zé Ramalho, né? Vamos longe, Tim Maia, né? Que já partiu, mas Tim Maia. Quer dizer, são muitos nomes. Fora as bandas, são muitos nomes. Raul Seixas.
14: E assim, agora eu não vou lembrar, mas eu lembro de alguma música que também estourou, de aquelas, como é que se diz? Bandas de um hit só.
13: Com certeza
14: vem aí, volta e meia vem, eu não sei se nessa nossa lista contemplou, mas músicas assim que estouraram os canais, as TVs chamaram os programas, as rádios tocavam e passou aquela música, nunca mais você falou.
13: Rouge, por exemplo.
14: O próprio
13: se pegar apesar que eles ficaram com umas 4, 5 músicas aí, o Venga Boys.
14: Venga Boys, agora parece que tá voltando.
13: Pillbox. Pillbox.
14: Tinha
13: muitos nomes assim, ó, Gabriel Pensador. Entendeu? Que também foi, mas só que esse ficou com muitas músicas, mas a gente fala assim de nomes que só surgiram para aquela música, parece aí, e sabe que agora na atualidade também, esse dia eu tava lendo, esqueci agora o cantor, mas o cara fez a música direcionada para novela, só para explodir na novela
14: E assim que teve sucessos que marcaram época, que ficaram adormecidos.
13: Sérgio Reis, por exemplo.
14: E que agora foram regravados muito depois dos anos 2000. Principalmente 2020 para cá agora. Teve muitas regravações de músicas que fizeram sucesso, né?
13: Então vamos comemorar os 42 anos em alto estilo.
14: 42 anos.
13: A gente tem até uma churrasqueira que a gente vai trazer aqui na frente, né? Bem tranquilo,
14: igual,
13: né?
14: Igual o Pablo Cardoso, que fala em mate, em fogo, aqui dentro do estúdio. O pessoal acha que tem mesmo.
13: Ele fala tudo isso, mas nunca fez nada.
14: Nem o mate
13: ele não faz, né? Mas o Padre Matheus vai, e nós podemos, né? Quanto assim a contribuição que nós, entre os colegas, a gente fez, a gente conseguiu a churrasqueira e os espetos.
14: Uhum.
13: Eu acho que é importante isso, né?
14: É um bom brinde para sortear.
13: Bom brinde, né? Tá aí, né? Tá aí.
14: Até segunda para todos aí.
13: Vai ter muitos clássicos por aqui. Nesse bloco também eu já separei um, daqui a pouco vai rodar um Raulzito, também um Legião, né? Um Jota Quest, e a gente vai assim. Tem mais recados aqui, o pessoal mandando. Abraço, Adriano, tudo bem? Tudo tranquilo? Oh, um abraço aí pro amigo, né? O José Mário, daqui a pouco vou ouvir aí o teu recado. Abração, meu amigo, tudo certinho, amigão? Oi, Elisandro Fiuza, tudo bem? Estamos na lida, ele e o Carlos, instalando os portões de alumínio. Abração para vocês, programa Nota 1000, um abraço e ótimo trabalho. Obrigado pela companhia, vamos lá, né? Pessoal que tá ligadinho por aqui, a gente vai assim demais, sucesso. Aham.

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4: Muito bem, nós vamos por aqui no Manhã 97.3. Mandar um abração pessoal da CF Projetos Agrícolas e Ambientais, Bicho Bom Pet, sorteando hoje, hein? Ô, maravilha, uma cesta pro seu bicho de estimação. A Simone tá aqui na audiência, abração aqui também, a Gabi do Tigre. Ô, Gabi, tudo bem? Homenageando a vó Maria Geni Alt, de Pinhalzinho Lagoão, fazendo 76 aninhos hoje. Parabéns, felicidades. Muitos e muitos anos de vida, pessoal da linha São Pedro Arroio do Tigre. Abração, hein? Alôzão pra vocês aí também. Abraço nossos amigos, né? Ô, meu amigo José Mário Motoqueiro aí, né? Mandando ver. Abraço também aqui. Bom dia, quero concorrer à cesta pro meu pet. É, tá aí a cadelinha Amel, a Juliana Garcia da linha brasileira. Ô, maravilha. E a Mel? Ó, a Mel tá aí, né? E pegando um solzinho, né? Aproveitando o dia aí, mas que barbaridade, né? Ô, Juliano, um abraço pra vocês aí, obrigado pela companhia. Abraço pra todos os amigos aí que vão concorrendo. Veio o áudio aqui, daqui a pouco a gente acompanha. A Rosane também, é uma super cesta pro seu pet, hein? É uma super cesta pro seu pet. Também tem um recado aqui, né, do pessoal da Lagoa Bonita do Sul. Ô, Sete, dá um toque aí na Feira da Agricultura Familiar, nosso colega Marlon, né, Fiuza. 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Mas tá bonitão aí também, né? Tem pão, tem cuca. Ô, maravilha, né? Bolachas, ixi. Uma variedade aí, cuca também, bem recheada, né? Aquele abraço. O Lucemar também, quero concorrer à cesta aí, Lucemar Gonçalves da Travessa. 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Mandar um abração, pessoal que vai ligado por aqui, né? A gente conferindo aqui a programação, também os amigos do escritório Servisul, confira o atendimento. 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Alôzão, seu Polaco, Cassol também. Aí um abração pro Jailson. Ô, gurizada, tudo é bom, hein? 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E vamos lá, né? De sucesso por aqui, segunda-feira, 42 anos do Padre Matheus. Tem sorteio de Pix, você vai ficar ligado durante a programação da segunda-feira. Uma programação super especial. E por aqui, Engenheiros do Havaí.

Aí o sucesso em moda da sexta-feira, né? Alok, Bruno Martins, Ziba. É, hear me now. Você vai conferindo por aqui. Abração a Lira e a mãe Leonilda da Alberto, né? O pessoal do Lagoão aí na sintonia, aquele abraço pra vocês, né? 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É, e vai conhecer a baita estrutura aí da Lago Mudas, pra você que tá ligadinho em toda a região, vai por aqui de sucesso também, 25 pras 11. A minha...

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14: Muito bem, aquela que gruda no seu ouvido, Chicletinho com a UPA Bebidas, Dona Marta, o seu Elton, a Natália, o Alander, o pessoal da UPA, neste dia lindo aí de sol, sexta-feira, ladeira do final de semana, beautiful day, né? Lindo dia, YouTube pra recordar e conferir a sexta-feira, aumenta o volume aí.

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2: Muito bem, estamos por aqui, de volta na programação, com mais sucessos, recados, participações. Alô, pessoal que tá lá no Agudo, né? O nosso amigo Ricardo, no Agudo. Ô, Ricardo, tudo bem, cara? Como é que estão as coisas aí, né? Tudo tranquilo? Então tá bueno, né? Um abração pra vocês aí, obrigado pela sintonia, né? 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Abração, pessoal aí da Paiol Agropecuária Caça e Pesca, em frente à Prefeitura de Sobradinho, maravilha. Alô também, a Magrebe também, ô, com o vô lá, o Evaristo, e a Amy também, boa recuperação para vocês, obrigado pela companhia. Vamos lá, né, pessoal? A Suzana e o Paulo Cacique também, pessoal que tá aí na sintonia, obrigado pela parceria, né? O pessoal que tá ligado aí, né? Os amigos que vão sintonizados por aqui. A Marilene Lopes Jacobi também participando do sorteio da Bicho Bão Pet. Alôzão para os amigos também da rádio, também Radinho a Mil lá na loja MD Materiais de Construção. A dona Nil vem, o melhor bolo de cenoura da região, mas que barbaridade. Traz um pedaço pra cá, né? Mas que coisa séria. Um abraço também pra Olaria lá, né? Da Alberto, aquele abração pra vocês. Obrigado pela companhia. Forte abraço aí, né? Obrigado aí pela sintonia, né? Os amigos que vão com a gente. Ô, maravilha, né? Aquele abração aí, obrigado pela parceria também, né? Alô, aqui também, mandar um abração, né? Os amigos que vão participando, o Márcio que tá na sintonia, pessoal que tá ligado aí no bairro Maeron também, né? O Alex aqui de Sobradinho sintonizado com eles, né? Ele que partiu agora na semana passada no acidente, né, de helicóptero, mas vamos conferindo e recordando com o Rick Renner. Bares da cidade. Aumenta o volume aí que a sexta-feira tá no ar, né? E hoje tem rock da Jacuí também, né?

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9: 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Muito bem, vai ligadinho por aqui, vai junto no Manhã 97.3 para toda a região, sexta-feira, ladeira do final de semana, hein? 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Aquele abraço pra vocês aí. Alôzão também pra Rosane Garcia, que está de aniversário hoje. Parabéns, felicidades. Andréia, Luciana de Moraes Paulos, também sintonizada. Marilane, a Magrebe, a Amy, seu Evaristo, aquele abraço. A Rosena do Albardão, a Renata também. E por aqui a gente vai de sucesso. Abraço pessoal lá do Tigre também, né? Da MD Materiais, né? Aquele abraço pra vocês. Obrigado pela parceria.
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17: Muito bem, leve uma vida mais leve, você vai por aqui na programação e vai participando aí também. Obrigado aí pela companhia. E quem faturou a cesta da Bicho Bom Pet e vai estar aqui, né? Já está na recepção da rádio. final do telefone sorteado com os colegas, agradecer aí a Bicho Bom Pet. Acesse o site lá, www.bichobompet.com.br. É o nosso amigo Jefferson e equipe. Final do telefone 3754. É Andréia Luciana de Moraes Paulos. Andréia Luciana de Moraes Paulos. Tá aí, né? Curtindo o programa e ganhou a cesta aí, tá bom? Da Bicho Bom Pet. Pode retirar na recepção com a nossa colega Josi, tá ok? E daqui a pouco a gente tem manchete do meio-dia, daqui a pouco previsão do tempo e agora tem mais sucesso por aqui, 15 graus de temperatura.

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10: Muito bem, vamos destacando por aqui as manchetes do meio-dia, sexta-feira, hoje 2 de outubro de 2026. Vamos na programação com temperatura em 15 graus, 66%, a umidade relativa do ar. 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Lembrando que neste domingo, a unidade do bairro industrial estará aberta até às 11h30. Passa 7, cria grupo de apoio à Brigada Militar. Brigada Militar reforça policiamento para as eleições do Centro Serra. Justiça Eleitoral começa a distribuir urnas eletrônicas para a eleição deste domingo. Arte Rodas promove segunda edição do Galeto para promover show de fim de ano. Daer fecha buracos da RSC 481 entre a Feijão e a Baixada em Sobradinho. E homem de 53 anos morre carbonizado em incêndio no interior de Cerro Branco. Estas e outras logo mais nas rádios Sobradinho AM e Jacuí FM, a rede regional da informação com credibilidade. Aqui, notícia é notícia. Vamos destacando daqui a pouco a previsão do tempo.
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10: Falecimento. 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
17: Com a massa de ar mais seco e frio definindo as condições do tempo sobre o território gaúcho, nas próximas horas em Sobradinho e região, segue a presença de sol e nuvens. A temperatura aqui na madrugada chegou entre 5 e 7 graus na maior parte da região. Durante a tarde atinge entre 18 e 20 graus. Depois, no fim do dia, volta a esfriar. No sábado, o sol aparece com nuvens, mas no decorrer da tarde para a noite, as nuvens aumentam e provocam chuva. Há elevado risco de chuva localmente forte com raios, trovoadas e de temporais localizados com vento forte e queda de granizo. Haverá elevação maior da temperatura. As mínimas vão ficar entre 9 e 11 graus. E as máximas atingem entre 24 e 26 graus. No domingo, muitas nuvens provocam chuva ou garoa pela manhã, mas no decorrer da tarde para a noite o tempo melhora. Varia menos a temperatura. As mínimas ficam entre 14 e 16 graus e as máximas entre 21 e 23 graus. Da Metsul, Luiz Fernando, na Artigal.
15: Essa foi a previsão do tempo com a Metsul Meteorologia. 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

0: 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A seguir, notícias 12:20 com Josiano Dornelles.
1: Justiça Eleitoral começa a distribuir urnas eletrônicas para a eleição deste domingo. Sobradinho. A Brigada Militar terá um esquema especial de policiamento neste domingo durante as eleições. Segundo o comandante da 2ª Companhia da Brigada Militar, com sede em Sobradinho, capitão Daniel Canosa, todo o efetivo administrativo e operacional estará mobilizado para garantir a segurança dos eleitores e dos locais de votação. As equipes serão divididas em diferentes períodos e realizarão rondas frequentes nos municípios da região. Conforme o comandante, a estratégia de policiamento foi organizada para alcançar também as comunidades do interior e os locais mais afastados. A Brigada Militar também manterá contato direto com a Justiça Eleitoral. Caso o eleitor identifique alguma irregularidade, poderá procurar os policiais ou entrar em contato pelo 190. O capitão lembrou que até às 10 horas da noite de sábado, ainda são permitidas determinadas atividades de campanha, como caminhadas, carreatas, passeatas e a distribuição de material gráfico, dentro das regras estabelecidas pela legislação eleitoral. No domingo, porém, a manifestação do eleitor deve ser individual e silenciosa. É permitido utilizar, por exemplo, camiseta, adesivo ou broche de candidato, mas não é permitida a realização de propaganda, aglomerações partidárias ou boca de urna. Também é proibida a distribuição de santinhos durante o dia da eleição e a abordagem de eleitores com o objetivo de influenciar o voto. O comandante também lembra que as restrições previstas no período eleitoral não significam que outros crimes deixarão de ser atendidos. Qualquer ocorrência criminosa será normalmente combatida pela Brigada Militar. A orientação é para que a população fique tranquila e exerça o direito ao voto. O policiamento estará presente durante todo o domingo e também durante a noite. Em caso de qualquer irregularidade ou situação suspeita, o eleitor deve procurar a Brigada Militar. A expectativa é de que as eleições transcorram de forma tranquila e segura em toda a região.
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1: Brasília. Daniel Vorcaro e seu pai, Henrique Vorcaro, prestaram depoimento à Polícia Federal na quarta-feira no inquérito que investiga o grupo chamado A Turma, relacionado às fraudes do Banco Master. A Polícia Federal informou que as oitivas foram os últimos atos necessários e que pretende concluir a investigação ainda em outubro. Segundo a apuração, o grupo teria obtido informações sigilosas de órgãos como a Polícia Federal, o Ministério Público Federal, a Justiça Federal e a Interpol. Daniel Vorcaro, que está preso em Brasília, negou qualquer crime, enquanto Henrique também negou envolvimento nas ações investigadas. A defesa de Daniel afirmou que as mensagens são fragmentadas e não devem ser analisadas isoladamente. Após a conclusão, o inquérito será encaminhado ao STF. Canberra. A Austrália informou nesta sexta-feira que sua embaixada no Brasil, em Brasília, está fechada por questões de segurança. O governo australiano orienta cidadãos que precisarem de assistência consular a procurar a central em Canberra. O alerta ocorre horas após os Estados Unidos suspenderem também os serviços consulares no Brasil pelo mesmo motivo. A medida norte-americana afeta a embaixada em Brasília, os consulados gerais em Porto Alegre, São Paulo, Rio de Janeiro e Recife, além das agências consulares em Fortaleza, Manaus e Salvador. A Austrália também orientou seus cidadãos a evitarem procurar a embaixada, consulados e instalações diplomáticas dos Estados Unidos no país. Washington. Os Estados Unidos destinaram US$ 1 milhão, mais de R$ 5 milhões, a um projeto voltado a financiar grupos da sociedade civil no Brasil que se opõe ao que o governo americano classifica como excesso de poder judiciário e censura por parte do STF. A informação foi divulgada pelo jornal britânico The Guardian. O projeto, que faz parte de um pacote de US$ 176 milhões em 43 concessões do Departamento de Estado dos Estados Unidos, destaca a reportagem que os recursos incluem iniciativas de direita e conservadoras em diferentes países. O Departamento de Estado não confirmou concessões específicas e afirmou que os programas ainda estão em análise e passarão por verificação antes da liberação definitiva dos recursos. Brasília. Trabalhadores com carteira assinada receberão a segunda parcela do 13º salário até o dia 18 de dezembro, já que o prazo legal de 20 de dezembro cairá em um domingo. A primeira parcela deve ser paga até o dia 30 de novembro. O 13º é calculado com base no salário bruto e no número de meses trabalhados. Horas extras, adicionais e comissões também entram no cálculo. A primeira parcela corresponde à metade do benefício sem descontos, enquanto a segunda tem descontos do INSS e o Imposto de Renda. Tem direito ao benefício trabalhadores que tenham trabalhado pelo menos 15 dias no mês, além de aposentados e pensionistas do INSS. Quem tiver mais de 15 faltas injustificadas em um mês pode perder a fração correspondente, e empregados demitidos por justa causa não têm direito ao 13º. Brasília. O Pix por aproximação passou a ter novas regras a partir de ontem, quando o Banco Central retirou o teto específico de R$ 500 por transação. Com isso, o cliente poderá solicitar ao banco aumento ou redução dos limites, que continuarão sujeitos às regras de segurança de cada conta. A mudança também vale para operações por QR Code, chaves de acesso e transações iniciadas pela jornada sem redirecionamento da Open Finance. O fim do teto não significa que pagamentos de qualquer valor estão automaticamente liberados. Os limites continuarão definidos pelo banco e pelo perfil de segurança do cliente. O gerenciamento deverá ser feito pelo aplicativo da instituição financeira, na área de configurações e limites do Pix. A modalidade utiliza a tecnologia NFC, permitindo o pagamento apenas aproximando o celular da máquina após a autenticação exigida. O Banco Central recomenda atenção redobrada para evitar golpes, como, por exemplo, a conferência do valor e do estabelecimento antes da confirmação, além da manutenção de bloqueios e mecanismos de segurança no celular. Em agosto, o Pix movimentou mais de R$ 3 trilhões em cerca de 8 bilhões de transações. Já o Pix por aproximação registrou 2 milhões de operações, correspondendo a 0,06% do total. São Paulo. A TV Globo cancelou o debate presidencial que seria realizado na noite de ontem após decisões judiciais alterarem as regras do encontro. O TSE proibiu a emissora de exibir a cadeira vazia reservada a Lula e determinou que os candidatos não poderiam fazer perguntas dirigidas a ele, que havia informado que não participaria do debate. Flávio Bolsonaro, que inicialmente havia confirmado a presença, também desistiu depois do debate. Na mesma noite, o ministro Gilmar Mendes do STF determinou a participação de Renan Santos do Missão. Diante das mudanças, a TV Globo informou que as novas regras inviabilizaram a realização do debate previsto para 3 dias antes do primeiro turno, marcado para este domingo. Brasília. Com o primeiro turno das eleições marcado para domingo, o Tribunal Superior Eleitoral reúne o Manual de Eleitores com as principais informações e regras para a votação. O pleito, que vai ocorrer das 8 às 17 horas pelo horário de Brasília, e o segundo deve ocorrer no dia 25 de outubro. O voto é obrigatório para maiores de 18 anos e facultativo para jovens de 16 e 17 anos, maiores de 70 e analfabetos. Para votar, é necessário apresentar um documento oficial com foto. Quem está com o título regular pode votar mesmo sem biometria. No dia da eleição é proibido levar o celular e outros equipamentos eletrônicos para a cabine. O aparelho deverá ser desligado e deixado no local indicado pelos mesários. O eleitor pode levar uma anotação em papel com os números dos candidatos. Também são proibidas a boca de urna e aglomerações com roupas padronizadas, enquanto a manifestação individual e silenciosa da preferência política é permitida. Eleitores com deficiência ou mobilidade reduzida podem contar com acompanhante de sua escolha. Já quem não puder votar deve justificar ausência. Para o primeiro turno, o prazo vai até o dia 3 de dezembro deste ano e para o segundo, se houver, até o dia 8 de janeiro do ano que vem, pelo e-título, pela internet ou em um cartório eleitoral.
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1: Sobradinho. A Associação de Patinação Arte Rodas promove neste sábado a segunda edição do Galeto Arte Rodas. A iniciativa tem como objetivo arrecadar recursos para a realização do show de fim de ano da entidade, contribuindo também para o desenvolvimento dos atletas e das atividades de patinação. O combo do Galeto Arte Rodas custa R$ 35,00 e inclui arroz, saladas, duas coxas e duas sobrecoxas. Em entrevista ao programa Enfoque, a presidente Cris Mainardi e a secretária Daiane Tientapaza disseram que a aquisição das fichas contribui diretamente para a realização do espetáculo de encerramento do ano, além de incentivar o esporte e a cultura. O Arte Rodas destaca que o apoio da comunidade é fundamental para manter as atividades e proporcionar novas oportunidades aos atletas. A campanha é apresentada pela entidade com a mensagem "Juntos fazemos a diferença". Passa 7. Na tarde de ontem foi realizada na Câmara de Vereadores a Assembleia Geral de Fundação do Grupo de Apoio à Brigada Militar de Passa 7. A entidade foi criada com o objetivo de fortalecer a segurança pública e ampliar a integração entre a comunidade e a brigada. Durante a Assembleia foram aprovados o Estatuto Social, a Constituição da Associação e a eleição e posse da diretoria e do Conselho Fiscal. O grupo é uma associação privada sem fins lucrativos que poderá buscar recursos e parcerias para apoiar a Brigada Militar em questões estruturais e logísticas, incluindo equipamentos, viaturas e outras ações voltadas à prevenção e à segurança. A diretoria ficou formada por Alex Júnior Dimmer, presidente, Lidiane Kund Greff, vice-presidente, Marivane Rodrigues da Silva, primeira secretária, Catarine de Aguirre Spagani, segunda secretária, Pierre Pavanato da Silva, primeiro tesoureiro, Neron César Pauleschi, segunda tesoureira. O Conselho Fiscal terá como titulares Lúcia Aparecida de Moura, Leandro Miller Fernandes e Fábio Gomes. Os suplentes são Lúcia Claudete Morsch Afonso, Marco Aurélio Pires Afonso e Fernando Carlos da Silva. A criação do grupo reúne moradores, empresários, agricultores, entidades e outros segmentos da sociedade em uma iniciativa de participação comunitária, com foco na união de esforços em benefício da segurança do município de Passa Sete. Sobradinho. A Escola Santo Carniel está com inscrições abertas para o primeiro ano do ensino fundamental em turno integral para o ano letivo de 2027. Na modalidade, os estudantes permanecem durante todo o dia na escola. Conforme a diretora Juscelaine Lúcia Borer, os interessados devem comparecer à escola até o dia 6 de novembro, levando a certidão de nascimento do estudante, o documento do responsável e também o comprovante da residência. Mercado e economia. 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O dólar opera em alta nesta sexta-feira. Pela manhã, a moeda subiu 0,18%, cotada a 5,22. Ontem, fechou cotada também a 5,22. Com isso, o dólar registra uma alta de 0,76% na semana. No mês, uma alta de 0,89%. E no ano, o dólar registra uma queda acumulada de 4,89%. Na área agrícola, a Cotriel comercializou a soja a R$ 140,00 o saco. O milho, R$ 61,00, o trigo PH, R$ 78,00 acima, R$ 75,00. E o preço do arroz em casca, R$ 78,00. Conforme as cotações da Emater, o feijão, um saco de 60 quilos, vale R$ 196,78. No mercado de carnes, o preço médio do quilo do boi vivo é de R$ 12,52, a vaca R$ 11,11, o búfalo R$ 10,69, o cordeiro R$ 15,04 e o suíno R$ 5,12. Já o preço médio para o litro de leite pago ao produtor no Rio Grande do Sul, segundo o Conselheite, é de R$ 2,65.
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1: Lagoa Bonita. A Cooper Rainha, cooperativa escolar da Escola Municipal Rainha dos Apóstolos, participou do segundo Summit das Cooperativas Escolares realizado em Rincão del Rei, Rio Pardo. Foi um aprendizado, integração e troca de experiências com outras cooperativas escolares, fortalecendo ainda mais o espírito cooperativista e o protagonismo dos estudantes. Representando a Cooper Rainha, estiveram presentes a professora Yuni Machado, coordenadora da cooperativa, a servidora Adriane Silveira e a aluna Esther Silveira. Segundo eles, vivências como essa mostram que cooperar é muito mais do que trabalhar juntos. É aprender com o outro, compartilhar ideias, assumir responsabilidades e construir novas possibilidades coletivamente. Segredo. As oficinas terapêuticas promoveram uma atividade especial com a prática de yoga, proporcionando aos participantes momentos de relaxamento, bem-estar e conexão. A atividade contou com a participação da instrutora de yoga Patrícia Mazzucci, que conduziu o grupo em exercícios de respiração, alongamento e relaxamento. A iniciativa também contribuiu para fortalecer os vínculos entre os participantes e proporcionar novas experiências promovendo saúde e qualidade de vida. Passa 7. O Conselho Municipal de Desenvolvimento Rural promoveu uma reunião no Centro Administrativo para debater a elaboração do planejamento de atividades e ações voltadas ao fortalecimento e desenvolvimento do setor agrícola. O encontro teve como objetivo definir iniciativas e estratégias que contribuam para o desenvolvimento da agricultura e o fortalecimento das atividades dos produtores rurais do município. A reunião reforçou a importância da participação dos representantes do setor na definição de prioridades e também na construção de ações que possam atender às necessidades dos produtores e contribuir para o desenvolvimento rural de Passa Sete. 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O técnico Carlo Ancelotti comandou nesta sexta-feira o último treino da seleção brasileira antes do amistoso contra a Índia, marcado para amanhã às 11 horas pelo horário de Brasília, em Calcutá. A equipe deve ter 7 mudanças em relação ao último compromisso. Entre as novidades está o atacante Pedro, do Flamengo, que foi testado na vaga de Rafinha, cortado após a última partida. Pedro deve formar o trio de ataque com Vini Júnior e Estevão. Na defesa, Arthur Dias foi testado ao lado de Marquinhos. A provável escalação tem Pedro, Morisco, Mateuzinho, Marquinhos, Arthur Dias e Douglas Santos, Danilo, Bruno Guimarães e Gabriel Bontempo, Estevão, Pedro e Vini Júnior no ataque. O confronto com a Índia será o último compromisso do Brasil nesta data FIFA. Após a partida, os jogadores serão liberados para retornarem aos seus clubes.
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1: Ibarama. A administração municipal acompanhou os trabalhos de melhorias na estrada que liga a linha Salete, linha São João e Arroio do Tigre. Os serviços incluem alargamento da estrada, britagem e compactação, em um trecho previsto de 3,5 km. As melhorias já foram feitas em diferentes trechos da malha viária do município e terão continuidade até 2028. Segundo a administração, terão prioridades as estradas com maior movimentação e necessidade de melhorias, buscando garantir melhores condições de tráfego e transporte para as comunidades. Santa Maria. A Universidade Federal de Santa Maria está com inscrições abertas para o processo seletivo dos cursos técnicos subsequentes 2027, com 60 vagas gratuitas para o curso técnico em fruticultura, na modalidade à distância, oferecido pelo Colégio Politécnico. As inscrições podem ser feitas até o dia 3 de novembro e o curso tem duração de 4 semestres, totalizando 1.200 horas, sendo 75% das atividades à distância e 25 presenciais, realizadas preferencialmente aos sábados no Polo de Santa Maria. As aulas práticas presenciais são obrigatórias e desenvolvidas principalmente no setor de fruticultura do Colégio Politécnico. A estrutura conta com cerca de 6 hectares de pomares, com mais de 15 espécies frutíferas, além de viveiros, laboratórios, estufas, equipamentos agrícolas, sistemas de irrigação e espaços para o processamento de frutas. A formação também prevê visitas técnicas, dias de campo, viagens de estudos, palestras e vivências em propriedades rurais. Podem participar candidatos que tenham concluído o ensino médio e metade das vagas é reservada ao sistema de cotas. Havendo mais inscritos do que vagas, será aplicada uma prova objetiva em 29 de novembro em Santa Maria. O ingresso está previsto para o primeiro semestre do ano que vem. As inscrições devem ser feitas pela página oficial do processo seletivo da Universidade Federal de Santa Maria, com a taxa de R$ 50. Ibarama. A administração promoveu na última quarta-feira a 31ª Festa Municipal dos Idosos. O evento reuniu a comunidade em um dia de confraternização com café da manhã, momento ecumênico, palestra show com Elisandro Pagani e almoço. À tarde, a programação contou com música da banda musical Novo Encontro. Também foram homenageados idosos mais longevos do município. Dona Lourdes Escota, de 95 anos, e o senhor o Loribaldo dos Santos, de 93 anos. Durante a festa foram coroados o novo rei e a nova rainha, Renel Mati e Maria Alessi de Castilhos. A programação contou com a presença do prefeito Valmor Matana, da secretária Júlia Francisquete, das soberanas de Ibarama e das equipes envolvidas na organização.
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1: Lagoa Bonita. O município recebeu no Parque Municipal de Eventos a reunião dos secretários municipais de educação e conselheiros municipais da educação da MC Serra, a Associação dos Municípios do Centro Serra. O encontro reuniu gestores, educadores e lideranças da área para discutir diretrizes, compartilhar experiências e alinhar ações voltadas ao desenvolvimento da educação na região. A reunião também reforçou a articulação entre os municípios e a busca por soluções conjuntas para fortalecer e qualificar a educação pública regional. Cerro Branco. Um homem de 53 anos morreu carbonizado durante um incêndio em uma residência na localidade de Linha São Luís, no interior do município. A ocorrência foi registrada por volta da 1h20 da madrugada desta sexta e atendida pelos bombeiros voluntários de Novo Cabrais, que deslocaram um caminhão alto, bomba-tanque e 4 voluntários. Os bombeiros utilizaram cerca de 4 mil litros de água para controlar as chamas e realizar o rescaldo. Durante a vistoria no imóvel, o corpo da vítima foi localizado. O homem foi identificado como Aldonei da Silva, conhecido como Lula. As circunstâncias do incêndio serão investigadas pela Polícia Civil. Conforme a funerária Freitas, não haverá velório. O sepultamento está marcado para logo mais às 16 horas no cemitério da comunidade em Cerro Branco. Lagoa Bonita. A Associação Cultural vai promover no próximo dia 24 o espetáculo de balé O Mundo Encantado de Oz. A programação acontece a partir das 19 horas no Bonitão. Além do balé, o evento contará ainda com apresentações das oficinas de dança gaúcha em ritmos variados, também mantidas pela associação. Após as apresentações, será servido um jantar aos participantes. Os ingressos podem ser adquiridos com as famílias que participam da entidade. De acordo com a presidente da associação, Marta Regina de Souza, o espetáculo contará com um belo cenário e iluminação que prometem criar um ambiente envolvendo o público e inspirado no universo do mágico de Oz. A apresentação conta com patrocínio da PENAB, a Política Nacional de Fomento à Cultura. Além disso, a entidade também tem o apoio da Prefeitura. As aulas da oficina de balé são ministradas pela professora Gabriela Beskoff de Candelária. A iniciativa de dança gaúcha está a cargo do instrutor Eder Fetzer. E as aulas e ritmos variados são ministradas pelo professor Gilson Machado da Silva. A Associação Cultural de Lagoa Bonita foi criada em 2006 e já ofereceu diversas atividades. Atualmente, mantém também a oficina de patinação com as aulas a cargo da instrutora Renata Linassi, que terá sua apresentação dia 5 de dezembro, também no Ginásio Bonitão.
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1: Formigueiro. Quase 3 meses após o assassinato do ex-prefeito João Natalício Siqueira da Silva, de 64 anos, a Polícia Civil investiga informações de que o principal suspeito, que está foragido desde 12 de julho, teria sido visto cuidando de animais no interior de Formigueiro. O delegado informou que a denúncia está sendo verificada. Embora exista mandado de prisão preventiva, o cumprimento está suspenso até o dia 6 de outubro devido às restrições do artigo 236 do Código Eleitoral. A investigação aponta como possível motivação do crime um conflito envolvendo uma área de terras. João Natalício foi prefeito de Formigueiro entre 2005 e 2012. Arroio do Tigre. Termina em 30 de outubro o prazo para o pagamento da nova contribuição do Fundes RS por criadores de bovinos e búfalos. O valor é de R$ 1,33 por animal e foi calculado com base no número de animais registrados após o encerramento do prazo da declaração anual de rebanho. Os boletos são encaminhados por e-mail aos produtores que possuem cadastro atualizado no Sistema da Defesa Agropecuária. Quem não recebeu o documento pode acessar o site da Fundes RS para gerar o boleto. A contribuição passou a ser cobrada a partir de 14 de setembro. Em caso de dúvidas, os produtores podem entrar em contato pelo 51 40 42 1901. A recomendação é que os criadores verifiquem os dados de emissor antes de efetuar o pagamento e mantenham seus cadastros atualizados. Gramado Xavier. Um homem condenado por estupro de vulnerável foi preso pela Polícia Civil por meio da Delegacia de Repressão às Ações Criminosas Organizadas em Gramado Xavier. O homem, de 31 anos, ainda possui 12 anos de pena a cumprir. Após a prisão, ele foi encaminhado para os procedimentos legais e permanece à disposição da Justiça. Santa Cruz. O Programa Verde é Vida da Associação dos Sumicultores do Brasil promoveu ontem o 6º Encontro Sul-Brasileiro de Grupos Ambientais. Em formato online, o evento reuniu 661 participantes, 39 grupos ambientais, 37 escolas e 27 municípios dos 3 estados do Sul. Na abertura, o presidente da FUBRA, Marcílio Drescher, destacou a importância da parceria entre escolas, professores, estudantes, comunidades para o desenvolvimento das ações de educação ambiental. A programação contou com palestra da professora Márcia Maria Rodrigues, da Escola Municipal Felipe Becker, de Santa Cruz, que apresentou a trajetória do Grupo Ambiental SOS Araucária, criado em 2004, com atividades de pesquisa, recuperação de áreas, coleta de sementes e a preservação ambiental. À tarde, a secretária do Meio Ambiente e Infraestrutura do Rio Grande do Sul, Isa Carla Osterkamp, apresentou ações de sua pasta nas ações de educação ambiental, conservação e proteção da biodiversidade, incluindo o Plano Estadual de Educação Ambiental e o Projeto SEMEAR. O encontro também contou com relatos de experiências de diversos grupos ambientais do Rio Grande do Sul e Santa Catarina, destacando iniciativas desenvolvidas por estudantes e professores nas escolas e nas comunidades.
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1: Sobradinho. E o Dyer fechou os enormes buracos da RSC 481 entre os trevos da Feijão e a Baixada em Sobradinho. Naquele trecho, os defeitos da pista em dois pontos, próximo ao local conhecido como Paredão, já haviam causado danos em automóveis e motos e representavam risco de acidentes. Embora a Operação Tapa-Buracos tenha resolvido este problema pontual, toda a rodovia necessita de recuperação. Recentemente, houve recomposição total da pista em apenas alguns pontos, como na região de Colônia Juvenilha, em Estrela Velha, e entre Sobradinho e Passa Sete, na ERS 400.
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1: 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O sol predomina no Rio Grande do Sul nesta sexta-feira e aparece em todo o estado, mas nuvens estarão presentes na maior parte das cidades. Amanhã, a chuva deve retornar ao Rio Grande do Sul pelo Oeste, Missões, Centro e Campanha, e depois deve se espalhar pelo estado ao longo do dia. O domingo começa com chuva e risco de temporais em diferentes regiões. A chuva, no entanto, diminui gradualmente ao longo do dia com o avanço da frente fria. Em Sobradinho, a temperatura mínima de hoje foi de 5,5 graus, segundo o registro da estação meteorológica do IMET instalado no Parque da Feijão. A máxima hoje pode chegar aos 20 graus. Neste momento, em Sobradinho, na quadra Altos da Matriz, a temperatura é de 17,5 graus e a umidade relativa do ar está em 59%.
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1: 12 horas 58 minutos. 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

0: Procedimentos preparatórios. A votação começa às 8 horas. A 53ª Zona Eleitoral reúne quase 31 mil eleitores nos seis municípios atendidos. São 30.942 eleitores no total. Darós também reforça uma orientação importante. Os eleitores devem levar uma anotação com os números dos seus candidatos. Serão 6 votos: deputado federal, deputado estadual, 2 senadores, governador e, por fim, presidente. A chamada colinha pode ser levada em papel para dentro da cabine de votação. A medida deve ajudar a reduzir o tempo diante da urna e evitar a formação de filas. Outra orientação é com relação ao celular. O eleitor não poderá entrar na cabine de votação com o aparelho ou qualquer outro equipamento eletrônico que possa registrar o voto. Os celulares deverão ser deixados em local indicado pelos mesários. A manifestação individual e silenciosa é permitida. O eleitor pode, por exemplo, usar camiseta ou broche de candidato. O que não é permitido é tentar influenciar o voto de outra pessoa, fazer propaganda ou praticar boca de urna. A Justiça Eleitoral também chama atenção para duas mudanças nos locais de votação em Lagoa Bonita. A seção 137, que funcionava na linha Francisquete, foi transferida para a seção 023 na linha Melchor. Já a seção 013, que funcionava no Salão da Comunidade de Arroio Grande, passou para a seção 042 na Escola Municipal Rainha dos Apóstolos, na localidade de Várzea Grande. Os eleitores dessas sessões devem ficar atentos e se dirigirem aos novos locais no domingo. A expectativa da Justiça Eleitoral é de que a votação transcorra normalmente e que os resultados da região sejam totalizados rapidamente após o encerramento da votação. 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

Bora, galera, 1h05, 1h05. Muito boa tarde, sintonia. Bora lá. Temperatura 17 graus, 5 décimos aqui na Altos da Matriz. Vem com a gente. Melhorou? Melhorou, galera? É. Nosso retorno aqui tava uma coisa de louco, né, Josiano? Parecia uma caixa de abelha, né? Muito que bem, eu sou Maristela Orlandi. A partir de agora a gente segue juntos por aqui até as 16 horas. 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Vamos começando a nossa tarde aí de sexta-feira. É, sexta-feira, sextamos. Primeira sexta-feira do mês de outubro, hoje 2 de outubro de 2026. E a gente vai começando a nossa tarde, a primeirinha com Nenhum de Nós, Paz e Amor.

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aí, galerinha do bem, vamos que vamos, 1h22, tamo junto e misturadinho por aqui na tarde da sexta-feira. Alôzão pra quem? Pra... é o Claudir, Claudir e a esposa Rosana, Rosana Pimenta, completando 4 anos hoje. Mas meu querido, Claudir, mais conhecido como PC, formoso Dona Francisca, que tal, PC? Um abração aí, meu querido, parabéns aí pra ti, pra Dona Patroa, Dona Rosana, um abração aí que dure mais 40, no mínimo, mais 40 anos, né? Mais 40, já vai dar 44? Não, vamos aumentar, vamos dobrar a meta aí, mais 80, não vai dar, né? 80 vai ser difícil, mas quem sabe, né? Um abração aí, meus queridos, obrigado pela companhia, tamo junto, então. Parabéns aí pra vocês. Vamos trazendo aí um Jota Quest pra vocês aí, então, meus queridos.

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Fala, turma, vem que tem música boa pra você. Já aproveita, já pede a tua. Tamo junto, galerinha. Alôzão pro nosso amigo Robson Vanzi, na sintonia aí, como sempre, marcando aquela presença, né? Não, Robson? Tamo junto. Eita. Cervejinha, volume no talo. Tá bom demais, então, meu querido. Mas, guri. Aproveitando aí o solzinho, hoje, graças a Deus, apareceu, né? Graças a Deus apareceu o solzinho, né, não, Robson? Mas que maravilha! Que maravilha aí! Vamos lá, trazendo pra te curtir aí, então, um Léo e Rafael. Ah, Zaguri, a moça do cabelão preto.

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Faltando aí 7 minutos para as 2, 7 para as 14 horas. 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E a gente traz Paulo Pires e Hungria, aquele feat da hora e assunto pra você curtir.

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Bora, turma, 2:08, olha a hora aí, 2:08. Vem com a gente, só vem. Vamos nessa então, trazendo, aê, já pedindo aquele bloquinho duplinho então, meu querido. Valeu aí, Luiz Carlos, como é que tá? Fim de semana na folguinha vai ser? Eu trabalho sábado pela manhã ainda. Bora curtir Halloween. If I Could Fly, Rust Wenders, Fire Me Up, Fire Me Up. Vamos abrindo mais um bloquinho então. 19 graus a temperatura aqui na Alto da Matriz, 52% é a umidade relativa do ar.

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7: E aí, galera, bora lá, bora lá, bora lá, vem com a gente. Olha a hora aí, 2h21, 19 graus a temperatura. 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Muito que bem, 2h22, 2h22, vamos trazendo por aqui um falecimento. Eronita da Silva, com pesar, comunica o falecimento do esposo Adão Luiz da Silva, o Nenê, aos 85 anos. Atos fúnebres na comunidade Santa Terezinha, em Lagoão. Amanhã, às 9h30, cerimônia religiosa e após o sepultamento no cemitério da localidade. Noticiamos o falecimento de Adão Luiz da Silva, o Nenê. Atos fúnebres, funerária São João Batista.
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7: É Mundo Pop por aqui, fazendo contigo então a melhor playlist, com a parceria também da Casarão Verde Sobradinho. 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Bora trazendo mais recados aqui. Ah, folguinha então, só mais hoje, folguinha só volta na segunda. Bom demais, né, Luiz Carlos? Bom demais. Isso é ótimo, né? Curtir aí uma folguinha é ouro. Alôzão pro nosso querido amigo Fernando Israel, na sintonia aí, como é que tá, Fernando? Tudo belezinha? Tamo junto? Abração, meu querido. Já, já. Trago aí o projeto pra ti, tá? Segura aí que seguidinha, deixa eu só conferir o que mais de recado tem aqui. E na sequência já tá rolando aí a risadeira do... Projota. Deixa eu conferir o que, que a galera pediu mais aqui. Um alusão para as meninas aí no Albardão, para Renata, para Rosena, sempre na sintonia aí, né? Não, minhas queridas, abração aí, galera de Albardão, obrigado pela companhia. Tamo junto então, tamo junto. Vou abrindo o bloquinho com Raimundos e na sequência rola Projota aí pro Fernando.

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10: 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Bora, bora, trazendo mais recados por aqui. Deixa eu conferir o que a galera me pediu agora. Um alôzão aí pro Alan. Tudo bem, Alan? Obrigado pela companhia aí. Um alôzão também pra Karina, galera que pediu pra curtir aí. Ana Castela? Vamos! De Ana Castela é que eu não te esqueci.

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Bora, bora, turma! 2h54, vem com a gente! 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E aqui no Mundo Pop com a gente. Bora então, alusão vai para Simone. Tá na sintonia aí? Um alusão para Simone e para Marizane. Tudo bem, meninas? Rita Lee, chá comigo. Vamos trazer então, Rita Lee. Qual da Rita que a gente traz? A rainha do rock, afinal, é sexta-feira, bebê. É sexta-feira, vamos de Buana. Um abração aí pra vocês, baita pedida aí. 19,5 a temperatura aqui na Altos da Matriz.

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0: E aí, galerinha, 13h10, 3 horas 10 minutos, bora lá! 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Bora, galerinha, alôzão pra Silvana, que pediu pra curtir aí Lady Gaga. Vamos trazer da Gaga, Abracadabra. 19.6 a temperatura, turma. Bora que é sexta-feira, 13h11.
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Bora, turma, trazendo. Vamos trocando de pasto que a galera pediu aí pra curtir. LP Lua Pereira. Vamos separando aqui. LP pra gente curtir aí. Qual do LP será? Qual? Vamos! LP com Ana Castelo, orçamento.

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Bora, turma, 13h36. 13h36. Temperatura se mantém aí nos 19 graus e alguma coisa. 19,7 nesse momento. 19,7. Essa é a máxima até o momento, né? 47% a umidade relativa do ar. Umidade relativa do ar que estava em 62%, baixou para 47%. E a gente segue com muita música boa para você. 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Bora então, nosso amigo Vili Carvalho na sintonia aí, como é que tá seu Vili? Belezinha? Aquele abraço, alôzão aí pra nega na sintonia também, alôzão, alôzão, alôzão pra quem mais? Ah, tá beleza então, esposa Dona Rosana aí devolvendo som aí pro PC, completando aí 4 anos juntinhos, um abração aí também dos filhos Gui Bettina, especial aí pro paizão Claudiro PC aí em Formoso, Dona Francisca, um abração pra vocês aí, salve, salve então, tamo junto meus queridos. Obrigadão aí pela companhia aí, mais 40, 50, 60, 80 anos aí juntinhos, né? Um muito amor, um companheirismo aí. Grande abraço pra vocês, meus queridos. E a gente vai trazendo por aqui mais um recadinho, deixando um salve. Vai especial pra nega que tá na sintonia aí, né, nega? Eita, aquele abraço! Obrigado pela companhia, queridona. Vamos que vamos. Vamos trazer, sabe quem? Vou trazer o Ficante Premium. Ficante Premium com Bruno Jags. Quem mais tá na sintonia aí? Vamos ver. Marilane, o que ela pediu? Um P.O. Box. Vamos fazer o seguinte. Vamos abrir o bloco aqui com P.O. Box. E na sequência a gente manda ver aí no Ficante Premium. Do Bruno Jags com Marvila. P.O. Box, então. P.O. Box. Aqui, vamos. Caminhos do amor do P.O. Box.

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0: gostei da proposta. Bruno Tiago!
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3: Só bora, turma, só bora. 8 para as 4, vamos que vamos. Vamos nessa então, levando aí mais recados. Alôzão, seu Vili Carvalho aí, seu Vili, que você curte de montão aí, né? Os Beatles já vamos trazendo pra ti então. Trazendo dos Beatles. Don't let me down.

Vamos agradecendo a parceria então. 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E é claro, a tua parceria fazendo com a gente a melhor playlist nessa tarde aí de sol, frio. Tem aquele ventinho, parece que tá bem mais frio do que os 19,9 nesse momento. Não chegou ainda aos 20 graus, 19,9. Aí quando tem ventinho parece estar bem menos, né? Vamos pra saideira, turma? Aproveita bem aí a tua sexta-feira, final de semana. E a gente vai trazendo a ultiminha, então. Agradecendo aí a tua parceria também. Bora pra saideira. A última a gente traz aí com o bom e velho Raulzito. Pra fechar, vamos... com o Maluco Beleza.

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Vamos, gente, boa tarde pra você. Chega mais, agora 4 horas já com mais 12 minutos. Né? Estamos aí já com 4 e 12 nesta tarde. E sexta-feira, ô, sua sexta-feira, sua lindona. Ainda bem que você chegou. Demorou, mas chegou, né? Dia de tirar o pó da goela, né? Dia de pinga na goela. Dia de sextou hoje também, né?

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Temperatura de 19 graus, mais 5 décimos. A umidade relativa do ar em 49%. Região Centro-Serra do estado do Rio Grande do Sul. Sextamos, dia de pinga na Guela. Que acha da ideia, hein?

0: Maravilha, daí o sucesso da banda legal, na época da, na voz ainda do Sadir Kiss, né? Ele fez história na banda legal. Aliás, ele aqui é um dos fundadores da banda legal, né?
1: Ô, Sadir, qual é o nome dessa música?
0: Pinga! Na Guela. Hoje é o dia, sexta-feira, dia de tirar o pó da guela, né? Tem gente que leva isso à risca, mas já na segunda, na terça, na quarta, na quinta, sexta, então, meu Deus do céu, né? Patronas, agora mais 18 minutos, temperatura de 19 graus, mais 7 décimos. 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Vamos chegando aí pra você com a nossa sequência musical do programa. Mandar um salve aí pro Edvan, pessoal da banda Expresso do Luar, em Lagoão. Vamos trazendo Desacreditado. Tem gente desacreditada aí, né, Xê? Meu Deus do céu, tão num desespero que só, né? Cruze!

0: Express.
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0: Muito bem, já de volta, 4 horas com mais 23 minutos agora, 4 com 23. Estava contando aqui agora pro Jorge, né, que eu sonhei com ele de novo. Sonhei que ele era um rádio, cara. Eu não sei porque toda hora eu sonho que o Jorge é um rádio. Mas que coisa séria, né, gente? Todo com frio hoje, rapaz do céu, tá de manta, casacão, uns 3 busão. Chega a tá barrigudo de tanta roupa que tá hoje. Ai, ai, ai. Abraço, Elisandro Driz, tudo certo por aí? Aquele abraço, brigadão pelo carinho da audiência. O que, que achou dessa broca aí, hein, gente? Mas que tal? Tava na construção hoje? Mas, ah, bicho velho, tudo tranquilo por aí? Sexta-feira, e o quiosque aí, como é que tá? Tá tudo pronto pra nós chegar aí depois das 5h30, não? 5h30 nós vamos parar de trabalhar hoje também, né? Então, nós não se endireitar até as 5h30 da tarde, não vai ser mais umas horas de sexta-feira que nós vamos se ajeitar também, né? Mas isso aí é de agora ou é de quando isso aí? Que junção, hein, che? Que junção, hein, Elisandra? Abraço pra vocês aí em Sítio Alto, acompanhando a nossa programação, pessoal da Agroindústria Druiz, né? Obrigadão pelo carinho da audiência, beleza? Antes da gente chegar com mais música, eu quero pagar pedido musical que eu fiquei devendo ontem aqui, né? Eu vou, sinceramente, não lembrar quem me pediu, mas eu deixei separadinho aqui a canção dos Atuais. Me pediram ontem, bem no final já do programa, não consegui mais rodar. A música Amada Minha, daqui a pouquinho vamos programando e vamos rodando, atendendo o pedido musical que a gente ficou devendo ontem por aqui. Tá certo? Beleza? Fica ligado. E você que pediu Amada Minha ontem dos Atuais, daqui a pouquinho vamos rodar aí pra você, tá?
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0: 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Vamos trazer os Atuais pra pagar o pedido que a gente ficou devendo ontem por aqui. Amada Minha chega na sequência, 4 horas agora, mais 26 minutos. Daqui a pouquinho tem um lançamento. Achei interessante essa canção, hein? Daqui a pouquinho vamos trazer um sucesso do sertanejo na atualidade. E a banda Energia Nova já trouxe pro baile. Vamos ver como é que ficou no estilo bailão. Daqui a pouquinho já vamos mostrar para vocês.

0: Obrigado, obrigado.
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Olha só, já estamos de volta, agora já estamos com 4 horas mais 33 minutos, a hora certa, 4 com 33, 19 graus com 6 décimos a temperatura. Esse é o programa das bandas aqui na Jacuí 97.3 FM. Um abraço pessoal que está conectado via internet aqui com a nossa programação, nosso abraço, nosso carinho, obrigado pelo carinho da companhia aí, tá? Pessoal da Schneider, Geometria, em Arroio do Tigre. Como é que estão aí, gurizada? Tudo certo? Tudo belezinha? Tomando aquele mate, uns tomando mate e os demais na lida, trabalhando? Então tá, beleza, aquele abraço. Obrigado aí pelo carinho da audiência de sempre. Pessoal que recebe a gente sempre muito bem por aí, né? Abraço aí pra vocês, bom trabalho, bom final de semana. 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

4 horas agora, mais 36 minutos. Agora sempre para você, 4:36. Olha, gente, a propaganda eleitoral terminou, né? Para este primeiro turno, deu o que tinha que dar, né? Em termos de propaganda. Mas a gente vai lembrando aqui para você alguns lembretes, né? O que é importante você não esquecer no domingo, quando for votar. Eleição para senador. Eleição para senado, olha só. Por que votar em dois candidatos diferentes para o mesmo cargo? Esse ano nós vamos ter que votar em dois senadores, né? Então, o mandato de senador tem duração de 8 anos, o dobro do período dos mandatos de deputados, governadores e presidentes da República. E a eleição ocorre de forma alternada, ou seja, em 2022, um terço do Senado foi renovado com a eleição de um senador. Neste ano, então, 2/3 das cadeiras serão renovadas. Por isso, votaremos em 2 candidatos. Caso digite o número do mesmo candidato para as 2 vagas, o segundo voto será anulado. Tem que votar em 2 senadores, então, tá? Esse lembrete aí é importante para você. Inclusive, fazer aquela colinha, né? Faz aquela colinha aí para não chegar na hora lá. Até para não demorar muito, né? E para não votar aí de forma, por exemplo, aqui diz, né, que se você quiser votar no mesmo senador 2 vezes, o segundo voto será anulado, portanto. Lembretes que a gente está trazendo aqui na nossa programação para você ficar muito bem informado, né, o que você precisa saber sobre as eleições do próximo domingo, primeiro turno das eleições 2026. César Noy, tá ligado na programação? Como é que estamos por aí? Só faltou o chope, me mandou aqui, mas credinho, hein, che? Teve carneação aí pelo jeito hoje, né, Cezinha? Tá na linha boêmia hoje, é? Tá lá na casa do pai e da mãe, eu imagino, né? E fizeram um salame lá, che, deixa eu ver. Posso contar o salame que tem aqui, che? Meu Deus do céu, che, é um caminhão de salame aqui, meu Deus. 2, 4, 6, 8, 10, 12, 14, 16, meio. Passa de 40 linguiças aqui, né? Deus do céu. Aquele abraço pra vocês aí, hein? Um salame cozido desse aí, com uma cuca novinha. Deus do céu. Vou longe atrás, viu? Vou longe. Se tiver chope ainda depois, tu tá louco. Sexta-feira? É, não temos nem hora pra voltar. O problema vai ser explicar em casa. Onde é que tu tava? Ordinário, Jaguar. Vamos ao que interessa por aqui. Mandar um abraço pra Grace e pra Elisa, lá do Super Lisa, em Agudo. Como é que estão por aí? Tudo certo? Conectadas com a nossa programação das bandas aqui na Jacuí 97. Eu duvido, é o sucesso da banda Brilha Som que eu trago a seguir. Juntos!

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Aí a programação das bandas na Jacuí 97.3 FM, das 16 às 17h30, de segunda a sexta-feira, sempre te trazendo o melhor da música popular do Sul, na programação da 97.3 FM. Aqui nós seguimos trazendo um recado também dos nossos patrocinadores. 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Como é que tá o amigo Tafarel? Colorado, Ari Tafarel, tudo certo? E o gremista Derli Martinaz, como é que está? Tudo certo? 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Claro, não posso esquecer da Claita também, que comanda tudo aí, né? A Claita que comanda a situação. Um abraço para vocês todos aí, obrigado pelo carinho da audiência, né? 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Salve, salve, como é que estamos, Franciel? Tudo certo? Abraço toda a equipe aí do Dacolina. Ligados também com a nossa programação via internet, né? Tá, beleza. Abraço, sistema de som aí do Dacolina Produtos Coloniais. Ligados com a nossa programação. Vamos trazer uma música nova. Essa aqui é sucesso, né? Essa aqui, nossa senhora, o Irmão da Lua. Quem não esqueceu, não escutou já essa música aí, né? A canção do Zezé de Camargo. E a gente traz aí na sequência a banda Energia Nova, lançou essa música hoje, é um medley na verdade, um popurri, né? A banda Energia Nova lançou Irmão da Lua e Fim da Noite. Ficou bacana, vamos curtir, é o sucesso nacional do momento. Por que não trazer pro sul, por que não trazer pro baile, pro bailão também, né? Vamos ouvir, 7 para 5 agora.

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Vamos trazer a primeira do bloco, o Grupo Carisma. Essa canção que foi lançada no ano de 2013. 2013, apesar do ano, música que é sucesso, né? Foi lançada em 2013, no dia 2 de dezembro. O Grupo Carisma do município de Marau lançou o Ponto G. A gente vai recordar essa aqui, ó. 5 e 2.

0: Aí o ponto G, sucesso do Grupo Carisma do município de Marau, foi a nossa primeira do quadro TBT das bandas de hoje, né? A segunda vai ficando por conta da banda Flor da Serra do município de Portão, canção gravada e lançada originalmente em 2009, fazendo parte, olha só, do volume 17 da banda Flor da Serra. Flor da Serra que tem mais de 100 anos, né? Flor da Serra de Portão, que tem uma história aí de mais de 100 anos.
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0: E a gente traz na sequência pra gente recordar por aqui a canção Atende o Celular. Vamos recordar essa daqui que fez sucesso na época também. 5 horas agora, mais 5 minutos.

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Sim, já estamos de volta para você mais uma vez. Já estamos com 5 horas mais 12 minutos e meio. 12 minutos e meio, passando das 5 da tarde. 18,5 a temperatura, 56% umidade do ar. Mandar um abraço aqui para o nosso amigo Márcio de Lima, o popular Corvinho. Alexa, como é que está aí em agudo hoje? Conta para mim. O Márcio conectou conosco. Aquele abraço para vocês aí. Em agudo. Obrigado pelo carinho da audiência. Valdemir Barros, representante comercial, também está pela região e acompanha a nossa programação, sintonizado conosco, né? Pretinho Puntel também está ligado com a gente. Pessoal aí do Morro Alto em Ibarama, tudo certinho, tudo belezinha. Qualquer coisa, se precisar aí pegar, ajudar a pegar umas galinhas aí, nosso colega Josiano aí tem as técnicas, tem as manhas aqui, tá bom, seu Pretinho? Abraço pra vocês, pra família toda aí. Qualquer coisa aí, o nosso colega Josiano tem umas dicas bem interessantes aí, tá? Aquele abraço, mas que barbaridade, né? Quem mais tá com a gente por aqui? Aldonei Puntel em Arroio Grande, Ibarama também com a gente. Vamos aqui pro 3742-1090, ótima sexta-feira. O Robson Vanzin tá ligado na programação. Também a Jurema da Grande do Silêncio pediu uma música do Som 7. Vamos trazer agora uma do musical Som 7 na voz do Adão Antonello. Boa tarde, chegando por aqui também da... A Marilaine em Campestre está ligada com a gente também, grande abraço. Boa tarde, gurizada da Jacuí, passando para fazer uma homenagem para a esposa Angelina, que hoje está de aniversário. Nosso carinho a ela e um feliz aniversário, muita saúde, paz, alegria, grande abraço. É o Luiz Carlos Gomes de Pinhal Grande, tá ligado aqui com a nossa programação. Abraço, Luiz Carlos. Cássio Kittel, partiu bodega. É, agora já passou das 5, filho. Já passou das 5, então acho que o Várzea Grande já passou também, né? É, dá pra nós partir pra bodega agora também, né? Aquele abraço. Agora só segunda, Cássio. Só segunda-feira agora? Só depois das eleições? Então tá beleza.

Aí a canção do musical São Sete, um popurri de da música sertaneja, que o musical São Sete trouxe aqui pro bailão também, né? 18 graus, agora mais 2 décimos a temperatura em Sobradinho, região centro-serra do Rio Grande, 5 horas com 19 minutos. Manda um abração aí pro William e toda a sua equipe, o pessoal do Mais Palco. Mas onde é que vocês andam, Che? Tudo certo? Estamos ouvindo vocês na estrada e ouvindo vocês. Ai, que maravilha, abraço. Obrigado por estarem entrando em contato com a gente por aqui. No 3742-1090, o nosso contato direto com o nosso ouvinte, hein? Abraço, William. Obrigadão pelo carinho da audiência. Bom trabalho, bom final de semana de trabalho, né? E ele pediu pra trazer aqui, a gente traz na sequência já de imediato por aqui, essa aqui, ó. Rodrigo Baier e banda, ele que por mais de 14 anos fez parte da banda Os Atuais, o Romance Rosa. Como é que tá o seu romance aí? Tá rosa também? Vamos curtir.

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0: bem, estamos agora com 5 horas mais 28 minutos, a hora certa para você, 5h28. 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Agradecendo o carinho da tua companhia, da tua audiência. Antes ainda tem mais um recado aqui rapidinho que chegou pra gente há instantes. Vamos trazendo por aqui o recado. Aqui, agora sim, vamos compartilhando quem é o ouvinte que deixa o recado por aqui. Boa tarde.
1: Tudo bem, aqui é o Leandro de Santa Maria, Rio Grande do Sul, Leandro Nascente. Eu ofereço todas as músicas aqui por seu Marcelo e a dona Marcele, tá? E um abraço aí pra vocês da nossa máquina, Jacu.
0: Isso que maravilha, Leandro. Abraço, pessoal de Santa Maria, ouvindo a nossa programação. Muito obrigado pelo carinho da audiência, hein? Nós fechamos hoje com um sétimo sentido. Vem curar a minha dor. E eu volto na segunda-feira, a partir das 16h, com mais uma edição das Bandas na Jacuí.

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0: Você segue ligado ao som da ZYD 643, Rádio FM, centro de Sobradinho, Rio Grande do Sul. Final dessa tarde da sexta-feira, vamos de limpa banco.
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0: Agachada, arreda as cadeiras por aí. Por aqui vamos chegando, se aproximando no seu finalzinho da tarde. Mais um Limpa Banco desta sexta-feira, hoje 2 do mês de outubro. Estamos com 5 horas 38 minutinhos, 5:38, 17 graus e 6 décimos de temperatura e 59% está a umidade relativa do ar aqui na cidade de Sobradinho. A partir de agora, Pablo Cardoso por aqui, te faço companhia então até as 19 horas, tá bom? Até as 7 horas da tarde, iniciação da noitada com o melhor da música gaúcha, melhor da música campeira, melhor da música fandangueira aqui no seu Limpa Banco desta sexta, que vamos com tudo por aqui, né, Tchê? 3742-1090 é o nosso telefone, tá liberado esse número para você fazer sua participação, tanto faz ser através do WhatsApp ou também sua ligação, né? 3742-1090. Bueno? 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Vamos iniciando por aqui, selva teu bom chimarrão por aí, ao som do Tchê Garotos, o som do povo aqui no meio.

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6: Chat, já tem um devota por aqui, né? Seu Limpa Banco, finalzinho da sua tarde. Logo, logo, vamos se encarreirando aí pra noitada da sua sexta-feira e pro seu início do final de semana também, né? 5 horas 48 minutinhos, 5h48, estamos com 17 graus e 3 décimos de temperatura e 60% se mantém a umidade relativa do ar aqui no centro da cidade de Sobradinho. 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Você que segue sintonizado com a gente aí do outro lado do rádio, tomando um bom chimarrão, tomando um bom mate, né? Você que segue no trecho, levando a Jacuí de carona junto de você, vamos que vamos até as 19 horas, até as 7 da tardinha, né? Já dá pra se dizer tardinha, que os dias estão ficando cada vez mais compridos. Ao som das galdérias do nosso Rio Grande, ao som das gaúchas aqui no seu Limpa-Banco, né? Vili Carvalho tomando um bom mate aqui em Sobradinho, tudo certo, Vili? Como é que temos, tchê? Bairro Rio Branco aí, sintonizado com a gente, tudo é bom pra ti aí, tá bom, Vili? Ney Correia, como é que temos, Ney? Tudo certo, tchê?
7: Opa, do Carlos, tudo bom, Ney Correia? Chegamos agora da lida pesada, nós queríamos escutar uma daquelas do Bertucci, aquela que puxa a cordona mesmo. Eu e a Dona Eli, chegamos agora, a Sofia. Daí temos tomando um chimarrão, escutando o teu programa, hein? Aquele abraço.
6: Aquele abraço pra vocês aí, nossos amigos, nossos ouvintes do Cerro da Figueira Passa 7, né? Quebra costela apertado pra vocês aí, tá bom, Ney? Né? Os Bertucci, cavalo preto aqui no seu Limpa-Banco.

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Boa tarde, você que nos acompanha neste final de tarde de sexta-feira, na hora da Ave Maria. Nessa sexta, queremos rezar a Maria pedindo sua intercessão junto a Jesus pela tua família. Bênção que o Senhor te concedeu e te confiou como igreja doméstica, lar de aconchego e de paz. O anjo

e bendito é o fruto do vosso ventre, Jesus. Santa Maria, Mãe de Deus, rogai por nós, pecadores, agora e na hora de nossa morte. Amém. E o Verbo divino se encarnou e habitou no meio de nós. Ave Maria, cheia de graça, o Senhor é convosco. Bendita sois vós entre as mulheres, e bendito é o fruto do vosso ventre, Jesus. Santa Maria, Mãe de Deus, rogai por nós, pecadores, agora e na hora de nossa morte. Amém. Rogai por nós, Santa Mãe de Deus, para que sejamos dignos das promessas de Cristo. Oremos, concluindo o Ângelus, esta oração do final de tarde. Infundi, Senhor, como vos pedimos, a vossa graça nas nossas almas, para que nós, que pela anunciação do anjo, conhecemos a encarnação de Cristo, vosso Filho, pela sua paixão e morte na cruz, sejamos conduzidos à glória da ressurreição. Por nosso Senhor Jesus Cristo, vosso Filho, que é Deus convosco, na unidade do Espírito Santo. Tenha você um ótimo final de tarde, um bom descanso e que Maria interceda por ti. Em nome do Pai, do Filho e do Espírito Santo. Amém.

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Já temos de volta por aqui, né? Final da sua tarde, logo logo início da sua noitada e dessa sexta-feira, 2 do mês de outubro, 6 horas mais 10 minutinhos, 6:10, estamos com 16 graus, 16 décimos de temperatura, 63% está a umidade relativa do ar aqui em Sobradinho, estúdio da Rádio Aqui FM, lá da Igreja Matriz Nossa Senhora dos Navegantes. 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Estamos com 6 horas mais 14 minutinhos, 6:14. Jonatas de Barama pedindo uma ao som do Sandro Coelho. A saudade mandou avisar, diz ele, que essa é bonita, uma barbaridade. Verdade, né, Jonatas? Capaz que não vamos trazendo por aqui, já temos campeando aqui pra ti, tá? Hoje de Kessler de Linha Paz a Segredo. Boa tarde, Pablo. Estamos tomando um chimarrão e na escuta. Roda pra nós aí, Oswaldir e Carlos Magrão, Herança Nativa. Um ótimo final de sexta-feira. Um abençoado final de semana. Um abraço. Abração pra vocês aí, tá bom? Um Dorinho de Prati, o seu Ari, todo o povo aí de Linha Paz a Segredo, né? Que sintonizam com a gente todos os finais de tarde aí, tomando um bom chimarrão aí no município de Segredo, né? Fique sintonizado com a gente que daqui a pouquinho também tá saindo aí Oswaldir e Carlos Magrão, Herança Nativa no seu Limpabanco, tá bueno? 6:15, vamos ao som então do Sandro Coelho. A saudade mandou avisar aqui na 97.3.

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0: Exatamente. Oswaldinho e Carlos Magrão, Herança Nativa aqui no seu Limpa Banco. Logo antes você também ouviu aí. Serranos, não chora, minha China Véia, na 97.3. 6:02, 16 graus e 7 décimos de temperatura aqui em Sobradinho.
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Já temos de volta por aqui, né, tia? Capaz que não. Seu final da tarde, logo logo iniciando a noitada da sua sexta-feira, 2 do mês de outubro. 6 horas 37 minutinhos, 6h37. 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Vamos que vamos por aqui, já temos quase se encarreirando para a finaleira do programa, né? Faltando apenas 19 minutinhos para 7, mas vamos até as 7 horas aí, só com aquelas galderias do nosso Rio Grande, né? Ainda dá tempo de você fazer a sua pedida, né, tia? Pedir a música que você mais gosta aí, que certamente a gente irá atender o seu pedido, né? Renata e Rosena, Leão Bardão, Rio Pardo, tudo certo por aí, gurias? Como é que temos, hein? Abraço para vocês, tá bom? Todo o povo de Rio Pardo aí que sintoniza com a gente. João Carlos aqui do Sobradinho, como é que temos, tchê? Tudo certo? Tomando um bom mate aí, na sintonia aqui da Jacuí FM, né? Diz ele, depois do dia de lida, nada melhor que chegar por casa aí, tomar um bom chimarrão e escutar o Limpa Banco. Toca pra nós, se possível, uma dos Monarcas. Rapaz que não, tchê, os Monarcas, vamos trazendo por aqui então, bateu saudade na 97.3.

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8: É, gauchada, já temos por aqui de volta, né? Na finaleira, na Rapa do Tacho, apenas 6 minutinhos nos separam das 7 horas, 6 para 7, vamos encerrando com 14 graus e 7 décimos de temperatura e 68% de umidade relativa do ar aqui no centro de Sobradinho. 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Obrigado pela sua sintonia, pela sua audiência durante o dia de hoje, durante toda essa semana, né? Retornamos na próxima segunda-feira. Próxima segunda, dia 5 do mês de outubro, a partir das 5:30 da tarde, só com as galdérias do nosso Rio Grande por aqui. Aquelas que quem não dança fica se coçando de vontade nos cantos, né? A todos vocês, uma feliz e abençoada noite de sexta, um bom final de semana, aquele abraço e até mais!

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1: Em Brasília, 19 horas.
2: Está no ar a Voz do Brasil. As notícias do governo federal que movimentaram o país no dia de hoje.
3: Olá, boa noite.
1: Boa noite para você que nos acompanha em todo o país.
3: Sexta-feira, 2 de outubro de 2026.
1: Vamos aos destaques do dia.
3: Resgate de dinheiro das casas de apostas online. Mais de 1 bilhão e 400 mil reais devem ser retirados até segunda-feira.
1: A partir do dia 6, terça-feira, os sites e aplicativos deixam de operar. Luana Karen.
4: Os recursos que ainda estiverem nas contas vão começar a ser devolvidos aos apostadores pelos próprios bancos que operam as bets.
3: ECA Ambiental garante o direito de crianças e adolescentes ao contato com a natureza.
1: E nas escolas, a educação ambiental vira tema em sala de aula. Pablo Mundinho.
5: A partir de agora, o país conta com uma política nacional de educação ambiental escolar. Isso significa que as redes de ensino da educação básica devem dar conteúdos relacionados à educação ambiental nas salas de aula.
3: Domingo é dia

0: até segunda-feira para fazer isso diretamente nos sites ou aplicativos.
1: Com a proibição dos jogos, os sites têm até essa data para permanecerem no ar.
0: Depois, o dinheiro será devolvido com o intermédio dos bancos.
2: Termina na próxima segunda-feira, dia 5, o prazo para que pessoas que tenham saldo em sites de apostas possam resgatar o valor diretamente nas páginas. De acordo com o ministro da Fazenda, Dario Durigan, desde a última sexta-feira, foram resgatados cerca de 30% do valor que estava em posse das empresas de bets. O saldo a retirar ainda soma R$1,4 bilhão. O ministro destacou que, a partir do dia 6, terça-feira, os sites e aplicativos deixam de operar e os recursos que ainda estiverem nas contas vão começar a ser devolvidos aos apostadores pelos próprios bancos que operam as bets.
3: O jeito mais simples e fácil da pessoa pegar o seu dinheiro de volta é entrar no site e retomar o dinheiro até segunda-feira, dia 5, fim do dia. Lembrando que quem não conseguir fazer, por não ter recebido essa mensagem, por ter tido qualquer dificuldade, qualquer impedimento, que esse recurso, como é das pessoas, vai ser devolvido depois pelos próprios bancos que operam para as bets. Entre os dias 9 e 14 de outubro, vão fazer a devolução.
2: Ainda de acordo com o ministro Dario Durigan, foram identificadas 48 contas em casas de apostas com saldo superior a R$500 mil. Esses perfis estão passando por uma análise mais detalhada por parte do governo. Já o ministro da Justiça e Segurança Pública, Wellington Silva, afirmou que desde a última sexta-feira, mais de 10 mil sites ilegais de apostas foram identificados e retirados do ar.
4: Do ponto de vista de derrubada de sites, o número de hoje, nós já passamos de 10 mil sites encaminhados para a Anatel para derrubada. Nós estamos refinando os fluxos e estamos aprofundando cada vez mais a questão da fiscalização.
2: Em outra frente, o Ministério da Saúde iniciou uma campanha nacional de prevenção aos danos das apostas online, com depoimentos e um tutorial que orienta o usuário a realizar um autoteste para identificar possíveis riscos relacionados às apostas.
5: Eu vi que tinha um monte de gente ganhando e achei que comigo ia ser igual. Eu estava apostando sem parar, só para tentar recuperar o que eu tinha perdido. A depressão e a ansiedade estavam tomando conta de mim.
6: O SUS pode te ajudar a sair dessa situação. As apostas online são um problema, causam dependência, te endividam e destroem sua família.
2: De acordo com o resultado obtido no autoteste, são indicadas opções de orientação e cuidado, como o teleatendimento disponível no Meu SUS Digital, a plataforma centralizada de autoexclusão do Ministério da Fazenda e os serviços presenciais disponíveis no SUS. O material da campanha e o autoteste podem ser encontrados na página gov.br/apostasonline. Reportagem Luana Karen.
1: Para registrar denúncias sobre irregularidades ou oferta ilegal de apostas, acesse gov.br/falabr.
0: Lá é possível descrever o caso com informações que possam ajudar na apuração, informando endereços de sites ilegais. Também é possível anexar documentos, imagens e outros arquivos.
1: A denúncia também pode ser registrada de forma anônima. Nesse caso, a pessoa não recebe protocolo nem pode acompanhar o andamento da manifestação.
0: No próximo domingo, milhões de brasileiros vão às urnas para escolher seus representantes no Executivo e no Legislativo.
1: Para garantir o fluxo no trânsito e garantir que todos consigam chegar aos locais de votação, a Polícia Rodoviária Federal estará de prontidão.
0: O trabalho nas ruas será feito de forma integrada com outros órgãos de segurança.
7: Garantir o livre deslocamento dos eleitores até os pontos de votação, manter a segurança e evitar imprevistos a quem vai votar. A Polícia Rodoviária Federal já está trabalhando para isso desde antes das eleições. E o trabalho inclui a integração com outras instituições, tribunais regionais eleitorais, forças de segurança e instituições públicas vão atuar em conjunto no período eleitoral para definir a mobilização em cada local. A diretora de operações da PRF, Nádia Zilotti, explica que todo efetivo estará disponível nos dias de votação.
8: Para este próximo domingo, estaremos com todo o efetivo disponível. E, além disso, nós temos a publicação de normativos que garantem a fluidez, a segurança viária para o cidadão. Por meio da restrição de veículos

0: muito longos ou então que estejam transportando cargas muito pesadas.
1: A restrição de tráfego para veículos pesados vale para os dias 4 e 25 de outubro, primeiro e segundo turnos. E a Polícia Rodoviária Federal orienta que os eleitores se planejem antes de ir votar. Além de se certificar de que está com o título de eleitor em mãos, é importante buscar informações sobre o trajeto até os locais de votação. E a diretora de operações faz um alerta também para quem vai pegar a estrada.
0: Observe as normas de trânsito, utilize o cinto de segurança, peça para os demais usuários do veículo também utilizarem o cinto, não fale ao celular, observe os limites de velocidade. Essa e tantas outras normas de trânsito são essenciais, indispensáveis para que você consiga sair da sua residência e retornar em segurança.
1: A PRF mantém o atendimento à população nas unidades operacionais dos 26 estados e do Distrito Federal e pelo telefone 191. Reportagem Luciana Colares de Holanda.
2: E as Forças Armadas também vão apoiar a Justiça Eleitoral para que a votação e a apuração ocorram com segurança nas eleições.
3: A atuação mobiliza mais de 26 mil militares de regiões isoladas da Amazônia a grandes centros urbanos.
2: O Brasil vai sediar a Copa do Mundo Feminina de Futebol em 2027 e os preparativos para o evento já começaram.
3: Para receber profissionais de outros países que atuarão em atividades relacionadas à competição, o Ministério da Justiça e Segurança Pública publicou regras específicas para autorização de residência temporária de imigrantes que vão trabalhar no Mundial.
2: O diretor do Departamento de Migrações do Ministério da Justiça, Vitor Sempel, reforça que a autorização não é definitiva e os pedidos poderão ser analisados em até 10 dias úteis.
4: Essa portaria, ela só regulamenta o caso da autorização de residência temporária, até o encerramento do evento ou até 6 meses após o encerramento do evento. Essa portaria, ela cria quase como um fast track, né? Um procedimento acelerado aqui, né? Então, são 10 dias úteis, uma vez protocolado o processo, que o Ministério da Justiça e Segurança Pública tem para analisar aquele pedido.
3: Os pedidos deverão ser feitos pelo Sistema de Gestão e Controle de Imigração no endereço migrante.mj.gov.br.
2: Mais chuvas no sul e estiagem no centro-oeste e norte do país.
3: É o que o fenômeno El Niño deve provocar no Brasil nos meses de outubro, novembro e dezembro deste ano, de acordo com um boletim divulgado pelo INMET, o Instituto Nacional de Meteorologia.
5: O fenômeno climático El Niño deve ganhar força entre outubro e dezembro, período que marca a transição da primavera para o verão. A meteorologista do INMET, Instituto Nacional de Meteorologia, Tamara Parente, explica que se a previsão se confirmar nos próximos meses, o fenômeno deve atingir intensidade muito forte e poderá ser o mais intenso registrado desde 1950.
6: A gente trabalha, né, como uma previsão, mas é certo que o El Niño pelo menos será na categoria forte, podendo chegar até dezembro na escala muito forte, que seria ali a última escala de intensidade do El Niño.
5: O cenário previsto para o país é marcado por contrastes. A região sul tende a registrar chuvas acima da média, que pode causar enchentes, alagamentos e deslizamentos de terra. Já as áreas do centro e do norte do país podem enfrentar períodos mais secos, com aumento do risco de incêndios. As temperaturas também devem permanecer acima do normal em grande parte do território brasileiro. O ministro da Pesca e Aquicultura, Edipo Araújo, alerta que o El Niño também pode alterar os níveis de chuvas das regiões norte e sul do país e, consequentemente, impactar nas atividades dos trabalhadores que dependem da pesca.
7: Temos uma sala de crise do governo federal com um olhar transversal aos diferentes segmentos econômicos e sociais que envolve o público que irá sentir os efeitos do El Niño este ano. Teve um efeito moderado para alto que deve impactar e contrair muito o ambiente aquático, o que vai impactar diretamente a atividade pesqueira.
5: O El Niño é caracterizado pelo aquecimento anormal e persistente da superfície do Oceano Pacífico na região da linha do Equador. Durante o fenômeno, que normalmente começa a se formar no segundo semestre do ano, as águas ficam pelo menos 0,5 graus Celsius acima da média por um período de no mínimo mínimo 6 meses. A Defesa Civil Nacional possui um serviço de alerta sobre riscos de desastre natural. Para receber informações sobre a região onde você está, é só enviar um SMS para 40199 com o número do CEP ou pelo WhatsApp 61-2034-4611. Reportagem Gabriela Noronha.
2: E como o fenômeno climático El Niño pode atingir o agro? Para responder essa questão, o Ministério da Agricultura e Pecuária lançou hoje uma página oficial com informações e orientações sobre o El Niño e seus possíveis impactos na agricultura e na pecuária brasileira.
3: A página pode ser encontrada no site do Ministério da Agricultura, em gov.br/agricultura.
2: E pescadores e pescadoras de todo o país têm até o dia 31 de dezembro para enviar o relatório anual de exercício da atividade pesqueira, o REAP, de 2021 a 2025.
3: O REAP é uma forma de comprovar o exercício do trabalho. Também contribui para manter a licença de pesca ativa no Registro Geral da Atividade Pesqueira, requisito para o seguro defeso.
2: Para deixar tudo regularizado, vá na plataforma Pesque Brasil, do Ministério da Pesca e Aquicultura.
3: Lá, informe o que realmente pescou e comercializou, sem deixar informações de fora. Se não tiver pescado em algum período, informe essa situação no relatório.
2: A diretora do Departamento de Registro e Monitoramento da Pesca e Aquicultura, Elielma Ribeiro Borsen, fala da importância do preenchimento do relatório.
8: Para manter seu RGP ativo junto ao MPA, é necessário que você envie o relatório de exercício de sua atividade, o REAP, que pode ser enviado mensalmente ou ao final de cada ano. Fique atentos para não perder o prazo de envio e preencha corretamente com todos os dados de sua pescaria, com todos os dados que são solicitados. Essa informação fortalece as políticas públicas da pesca no país, garantindo a visibilidade dessa importante atividade econômica.
3: O contato com a natureza e a educação ambiental ganham um reforço na legislação brasileira.
2: O chamado ECA Ambiental amplia esses direitos para crianças e adolescentes, enquanto uma nova política orienta as escolas sobre educação ambiental e mudanças climáticas.
3: Confira na reportagem de Pablo Mundim.
9: Brincar ao ar livre, ter contato com a natureza e aprender a cuidar do meio ambiente. Esses direitos agora estão expressamente previstos na legislação brasileira para crianças e adolescentes. A nova lei, conhecida como ECA Ambiental, amplia o estatuto da criança e do adolescente e estabelece diretrizes para garantir o acesso a ambientes saudáveis, como praças, parques e áreas verdes. E a escola tem um papel importante nesse processo. A lei incentiva a educação baseada na natureza e a adaptação dos espaços escolares para ampliar essas experiências. E a partir de agora, o país conta com uma Política Nacional de Educação Ambiental Escolar. Isso significa que as redes de ensino da educação básica devem dar conteúdos relacionados à educação ambiental nas salas de aula. A Coordenadora-Geral de Educação Ambiental para a Diversidade e Sustentabilidade do Ministério da Educação, Viviane Vazzi Pedro, explica os objetivos da iniciativa.
10: A iniciativa busca fortalecer a educação ambiental nas escolas e apoiar as redes de ensino em ações de prevenção, mitigação e adaptação às mudanças climáticas.
9: A Política Nacional de Educação Ambiental Escolar prevê ainda apoio às redes de ensino na criação de protocolos de emergência climática e planos de adaptação da infraestrutura escolar, principalmente em regiões mais vulneráveis. Em Brasília, projetos ambientais já fazem parte da rotina de estudantes da rede pública. Na Escola Parque, os alunos participam de atividades que estimulam o cuidado com o espaço coletivo e aproximam as crianças da natureza. É o conhecimento na prática, explica a diretora do colégio, Aline Prota Lana.
11: Poder ter aula no meio da natureza e complementar o currículo de uma forma muito rica, porque aqui eles estão trabalhando só na prática, né? Com todas essas áreas, eles estão trabalhando colocando a mão na massa mesmo, podendo vivenciar tudo isso a partir do contexto que eles já estão inseridos.
9: Na Escola Parque, os alunos aprendem a plantar, cuidar e colher alimentos. O coordenador de meio ambiente da escola, Leonardo Ratano, destaca que essas experiências fazem parte do aprendizado dos estudantes e mostram na prática a importância de preservar o ambiente.
12: Com isso, a gente vai aos poucos, né, fazendo essa alfabetização ecológica e criando nas crianças, né, essa importância de preservar o meio ambiente.
9: E o aprendizado não fica só na escola. Arnaldo Alves de Souza, estudante de 11 anos, sabe que pode levar para casa o que aprende nas atividades.
13: Que a gente aprende várias coisas e nós pode fazer isso em casa.
9: O ECA Ambiental prevê a atuação conjunta da União, dos estados, do Distrito Federal e dos municípios na implementação das medidas. Já a Política Nacional de Educação Ambiental Escolar contará com uma rede de governança para apoiar gestores e redes de ensino na elaboração de protocolos de emergência climática e planos de adaptação das escolas. Reportagem Pablo Mundim.
2: E foi criada uma rede de proteção a profissionais de educação que sofreram violências relacionadas ao exercício da profissão.
3: Agora eles podem contar com serviço de acolhimento, orientação e informação oferecido pelo Observatório Nacional da Violência contra Estudantes, em parceria com o Ministério da Educação.
14: Profissionais da educação que sofreram violência relacionada ao exercício da profissão podem contar com serviço de acolhimento, orientação e informação. A rede de apoio é oferecida pelo Observatório Nacional da Violência contra Estudantes, em parceria com o Ministério da Educação. A iniciativa é realizada por meio de um projeto de extensão da Universidade Federal Fluminense, no Rio de Janeiro. O serviço de acolhimento, orientação e informação aos que sofreram violência, como profissionais da educação, estão presentes em todas as regiões do país, como explica Erasto Fortes Mendonça, coordenador-geral de Políticas Educacionais em Direitos Humanos do MEC.
15: Observatórios regionais sediados em universidades federais nas 5 regiões do país, a rede aproxima o acolhimento das diferentes realidades dos profissionais da educação. O serviço articula apoio pedagógico, orientação jurídica e atenção à saúde mental para educadores que sofrem violência em razão de seu trabalho.
14: O serviço integra o eixo Proteção e Defesa dos Profissionais da Educação, da Política Nacional de Educação em Direitos Humanos, nas instituições de ensino, a EducaDH. Erasto Fortes destaca a importância de os educadores contarem com essa rede de proteção.
15: Proteger educadoras e educadores contra a violência, a censura e a perseguição é defender o direito à educação e à liberdade de ensinar e de aprender.
14: Entre outras situações, o serviço atende casos de desrespeito à autonomia docente e de exposição indevida de voz ou imagem com acusações contra educadores. O serviço atende casos relacionados à censura a conteúdos escolares ou contra aulas sobre temas como gênero, raça e desigualdade social. Locução: Júlio César de Oliveira. Reportagem: Isaías Godinho.
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2: O Dia Mundial dos Animais está logo ali, é domingo, 4 de outubro.
3: E quer lugar melhor para lembrar dessa data do que a Transpantaneira? Fazer esse caminho é como estar num safari de verdade, só que bem aqui no Brasil.
2: Ali você dá de cara com jacarés, capivaras, tuiuiús e um monte de aves coloridas que parecem posar para foto.
3: E a grande estrela que todo mundo quer ver de perto é a onça-pintada, que está na lista de espécies ameaçadas.
2: Por isso, o turismo na região precisa ser feito com muita responsabilidade para proteger e também para proteger a região e todas as espécies que vivem por lá.
17: Imagine percorrer uma estrada em que a qualquer momento o próximo encontro pode estar dentro d'água, no alto de uma árvore ou escondido no meio da vegetação. No Pantanal de Mato Grosso, esse caminho existe. É a estrada Parque Transpantaneira, que liga Poconé a Porto Jofre. São cerca de 145 quilômetros de estrada de terra com 125 pontes. Mas, para quem percorre o trajeto, a estrada é muito mais que um caminho. É uma espécie de observatório a céu aberto. Jacarés, capivaras, tuiuiús e dezenas de espécies de aves fazem parte da paisagem. E não é preciso chegar ao destino para começar o passeio. Muitas vezes, a atração está justamente às margens da estrada. A criadora de conteúdo, Beatriz Venturini, saiu de São Paulo para ter essa experiência.
18: O que a gente sentiu foi mais ou menos como se estivéssemos em um safari, né? Porque a gente andava de carro e não sabia o que esperar na próxima ponte. E a gente sempre se surpreendia, né? O que eu mais gostei, acho que foram os jacarés, pela quantidade e assim, vimos mais de 20 assim, na mesma ponte. É um espetáculo ver as onças em Porto Jofre. Foram experiências maravilhosas, né?
17: Ainda trilhas e passeios de barco. E quando o dia termina, o Pantanal ganha outros sons e outros moradores começam a aparecer. Mas não se engane, no caso da observação noturna, onde é possível ver antas, um dos maiores mamíferos do Pantanal, é indispensável apoio especializado. É o que explica o coordenador do Centro Nacional de Pesquisa e Conservação de Mamíferos Carnívoros do ICMBio, Rogério de Paula.
19: Passeios, aí viram safaris noturnos, né, que levam as pessoas, os holofotes, né, as grandes lanternas de luz que vão fazer a focagem nos campos. É isso. Aí é um turismo um pouco mais especializado, menos individualizado.
17: Para quem visita a Transpantaneira, cada quilômetro percorrido revela sons e cenas inesquecíveis. Um dos encontros mais esperados, sem dúvida, é com ela. A onça pintada. Para a enfermeira Rosiane Feitosa, o momento é inesquecível.
20: Eu tive a oportunidade de ver a onça no Pantanal. Foi um daqueles momentos que a gente sabe que vai guardar para sempre na lembrança, no coração. Ver um animal que eu admiro tanto, livre e no seu habitat natural, foi emocionante demais.
17: O felino, símbolo da fauna brasileira, é uma espécie ameaçada de extinção e está entre os animais monitorados pelo ICMBio. O trabalho inclui pesquisa científica e ações de conservação, como ressalta o coordenador do Centro Nacional de Pesquisa e Conservação de Mamíferos Carnívoros, Rogério de Paula.
19: Quando a gente fala do turismo, né, se o turismo ele não é bem controlado, ele pode vir a ser um problema. Então a gente tem hoje ali nessa área de observação das onças pintadas, você tem uma rede de trabalho onde muitos piloteiros ali de lanche, barcos que vão levar turistas, eles acabam se concentrando quando se encontra uma onça, porque eles comunicam pelo rádio, todo mundo vai lá mostrar para os seus turistas. Então a gente tem instituído diretrizes, qual que é a distância de aproximação, número de pessoas, né, presentes, isso a gente começou a ver a necessidade de revisar essa política nos últimos anos.
17: E talvez seja justamente essa a maior experiência de quem atravessa a Transpantaneira, perceber que ali a gente não está apenas passando pela natureza, está entrando no território dela, um território onde cada ponte, cada curva e cada som podem anunciar um novo encontro. Com sonorização de Reinaldo dos Santos, reportagem Karine Melo.
3: E na semana que vem vamos trocar a estrada pelo mar e falar de viagens em cruzeiros brasileiros.
2: Para quem gosta de viajar e conhecer lugares novos, o turismo de cruzeiro pode ser uma boa opção.
3: Eles reúnem lazer e a oportunidade de conhecer vários destinos em um só roteiro.
2: A temporada de cruzeiros começa esse mês e estão previstos 8 navios e 187 roteiros, com oferta de mais de 831 mil leitos.
3: Então vem viajar com a gente e viver essa experiência em alto mar.
2: E essas foram as notícias do governo federal.
3: Uma realização da Secretaria de Comunicação Social da Presidência da República.
2: Com produção da empresa Brasil de Comunicação.
3: Fique agora com as notícias do Poder Judiciário e do Congresso Nacional. Boa noite, bom fim de semana.
2: A gente volta segunda-feira. Boa noite. Música.

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2: STF estabelece regras para petições protocoladas em processos já existentes.
3: Advogados devem identificar processos que envolvam assédio eleitoral.
2: Termina prazo para propaganda eleitoral paga na imprensa escrita.
3: Boa noite, eu sou Marcela Luiza.
2: E eu sou Walter Lima.
3: A presidência do Supremo Tribunal Federal publicou nesta sexta-feira uma resolução com o objetivo de organizar e conferir mais transparência ao envio e à distribuição de pedidos apresentados dentro de processos que já estão em andamento.
2: A medida busca assegurar a regra de que os processos devem ser distribuídos de forma aleatória, mediante sorteio entre os ministros.
3: A norma também pretende reforçar o princípio do juiz natural, evitando que novos pedidos fiquem vinculados automaticamente a um relator específico.
2: A resolução entra em vigor na data de sua publicação e vale apenas para as petições protocoladas a partir dessa data.
3: Advogados devem identificar processos que envolvam assédio eleitoral.
2: A norma vai permitir que a Justiça do Trabalho acompanhe os casos. Marla Lacerda.
4: Ações trabalhistas sobre assédio eleitoral devem incluir um identificador específico no cadastro do processo judicial eletrônico, o PJE. A correta identificação vai dar maior visibilidade ao problema, uniformidade ao tratamento desses casos, além de facilitar a atuação da Justiça do Trabalho. Juízes também devem comunicar ao Ministério Público do Trabalho e ao Ministério Público Eleitoral a existência de fatos que possam caracterizar essa prática. A medida vai ajudar no desenvolvimento de ações de prevenção, fiscalização e combate ao assédio eleitoral, fortalecendo a proteção dos trabalhadores.
3: Há 3 dias do primeiro turno das eleições, termina prazo para propaganda eleitoral paga na imprensa escrita.
2: A regra vale para jornais, revistas e tabloides e está prevista na legislação eleitoral. Guilherme Firmino.
5: Termina hoje o prazo para divulgação paga de propaganda eleitoral na imprensa escrita. Jornais, revistas e tabloides também não podem mais reproduzir essas propagandas na internet. A partir de amanhã, será permitida apenas a distribuição de material gráfico, como santinhos, e a realização de caminhadas, carreatas ou passeatas, até às 10 da noite. No domingo, as sessões eleitorais abrem às 8 horas da manhã e vão até às 5 da tarde, no horário de Brasília.
3: STJ mantém a ação de improbidade contra servidor federal após desclassificação da demissão em PAD, processo administrativo disciplinar.
2: A ação civil pública por improbidade foi ajuizada pela União. Fátima Uchoa.
6: Um advogado da União foi demitido por suposto uso de documentos falsos para obter progressão funcional. Em mandado de segurança no STJ, a primeira sessão reconheceu que a conduta seria ilícito administrativo de menor gravidade, que não justificaria a demissão. Então, a União ajuizou a ação por improbidade administrativa com base nos mesmos fatos investigados no PAD, mas o TRF4 rejeitou a petição inicial. Agora, o relator na primeira turma do STJ, ministro Sérgio Coquina, afirmou que a decisão em mandado de segurança não impede ajuizamento ou prosseguimento de ação civil pública por improbidade, pois não foram discutidas a existência dos fatos apurados no PAD, nem a autoria do servidor, mas apenas a proporcionalidade da pena de demissão, que foi afastada.
3: Justiça Federal mantém suspensão de associação indígena suspeita de desvios e apoio a garimpo ilegal no Pará.
2: A decisão acatou um pedido do Ministério Público Federal. Vanessa Pereira.
7: O MPF entrou com a ação após investigações apontarem irregularidades na associação, criada para defender os direitos dos povos caiapó. Entre os problemas estão a falta de prestação de contas, o uso indevido de recursos coletivos e o incentivo ao garimpo ilegal em terra indígena. A decisão mantém o bloqueio dos repasses mensais da Vale para a associação, que agora são depositados em uma conta judicial. O dinheiro fica protegido para a comunidade e poderá ser liberado pela Justiça para atender necessidades urgentes da população indígena, como saúde e alimentação.
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3: Uma boa noite.
2: Um bom fim de semana e boas eleições.
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8: Eu sou Humberto Pinheiro e estes são os destaques de hoje do Jornal do Senado, que começa agora. Eleição deste domingo renovará 2/3 da composição do Senado Federal. Projeto prevê adaptação para atendimento de saúde digno a pessoas com obesidade. Senado pode acabar com limites de vagas para mulheres em concursos na área de segurança pública. Boa noite. Nas eleições deste ano, o eleitor vai escolher 6 representantes, em uma sequência que precisa ser observada na urna eletrônica. Para o Senado, serão 2 votos. O eleitor deve escolher 2 candidatos diferentes. Os detalhes com a repórter Yasmin Rodrigues.
9: Em 2026, cada eleitor vai votar 2 vezes para o Senado. Mas antes de chegar aos senadores, o eleitor precisa passar por outras escolhas na urna. E saber a ordem dos cargos e a quantidade de números de cada candidato ajuda a evitar erros na hora da votação. A jornalista do Senado, Esther Monteiro, explica a ordem e quantos dígitos devem ser digitados em cada escolha.
10: Primeiro é a vez do deputado federal, são 4 dígitos. Depois, deputado estadual ou distrital, 5 dígitos. E aí é que chega a vez do senador. São 2 votos, 2 nomes diferentes. E são 3 dígitos. E depois é que você vai votar para governador, 2 dígitos, e para presidente da República, 2 dígitos.
9: Também não é possível votar na legenda para senador. Como a eleição para o Senado é majoritária, o eleitor precisa escolher nominalmente 2 candidatos. Em uma eleição, cada estado e o Distrito Federal escolhem 1 senador, na seguinte, 2. Neste ano, serão renovadas 54 cadeiras, o equivalente a 2/3 da casa, e os 2 votos para senador têm exatamente o mesmo peso.
8: 158 milhões de brasileiros vão às urnas neste domingo. O repórter Márcio Maturana traz mais números desta eleição e recomendações da Justiça Eleitoral.
11: Não se pode entrar na cabine eleitoral com celular ou outro objeto que possa registrar o voto. Esses aparelhos têm que ficar com os mesários, mas o presidente do Tribunal Superior Eleitoral, o ministro Cássio Nunes Marques, recomenda que se levem os números num pedaço de papel.
12: A colinha eleitoral de papel pode e deve ser usada para que eleitoras e eleitores anotem os números dos candidatos e possam votar com calma e certeza.
11: Estão cadastrados 158 milhões de eleitores em 5.571 municípios, com mais de 517 mil sessões eleitorais, que se somam a 1.351 sessões eleitorais no exterior. 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
8: 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O Senado vai analisar um projeto de lei que obriga os estabelecimentos que prestam serviços público e privado de saúde a se adaptarem para garantir atendimento digno a pessoas com obesidade. Dados do Ministério da Saúde indicam que, em 2024, a proporção de adultos com obesidade no Distrito Federal e nas capitais de estado superou a marca de 25%. Repórter Alexandre Campos.
15: A ideia do projeto é garantir às pessoas com obesidade o acesso à saúde por meio de equipamentos e mobiliário compatíveis com suas especificidades. Macas, cadeiras de rodas, balanças, aparelhos de aferição de pressão arterial e máquinas usadas no diagnóstico por imagem devem ser dimensionados de modo que possam garantir o pronto atendimento dessa parcela da população. Ao afirmar que essa adaptação nos estabelecimentos garante o acesso aos serviços de saúde, a médica e autora do projeto, senadora doutora Eudócia, do PSDB de Alagoas, citou algumas medidas que podem reduzir o número de casos de obesidade e suas complicações.
16: Conscientizarmos a nossa população que alimentação saudável, balanceada, exercícios físicos e manter a sua rotina de consultas médicas é de suma importância. Obviamente, também fazer o check-up, né, uma vez por ano, ao menos, e na classe infantil é acompanhamento pediátrico.
15: Pelo texto, a assistência às pessoas com obesidade não deverá ser negada ou recusada caso no posto, unidade de saúde ou hospital não haja esse material disponível. A falta de equipamentos adequados também não pode representar qualquer constrangimento, exposição indevida, discriminação ou tratamento indigno.
8: O Senado pode acabar com o limite de vagas para o público feminino em concursos da área de segurança pública. A proposta, já aprovada na Comissão de Segurança Pública e que aguarda votação no plenário, ainda reserva pelo menos 20% das vagas nas polícias e corpos de bombeiros a mulheres. Repórter Bruno Lourenço.
17: O projeto de lei que proíbe a limitação de vagas para mulheres em concursos da área de segurança pública cria ainda a Política Nacional de Valorização das mulheres para o setor. A proposta reserva também pelo menos 20% das vagas nos concursos públicos para as polícias e bombeiros para o público feminino. A relatora na Comissão de Segurança Pública, senadora Damares Alves, do Republicanos do Distrito Federal, defendeu as medidas.
18: O que queremos? Uma política de valorização da mulher lá na Polícia Militar, no Corpo de Bombeiro, na Polícia Civil.
17: A nova política, que será condição para o repasse de verbas do Fundo Nacional do Setor, estabelece igualdade de oportunidades entre mulheres e homens nas carreiras da segurança pública, fim da exclusividade ou preferência dessas atividades para homens, rejeição de práticas, atitudes e crenças discriminatórias e o enfrentamento do assédio e da violência contra mulheres no ambiente de trabalho.
8: Mulheres vítimas de violência doméstica e familiar em situação de vulnerabilidade social e econômica poderão ter acesso ao Auxílio Recomeço. A proposta, em análise na Comissão de Assuntos Econômicos, determina que o benefício de até um salário mínimo será pago mensalmente pelo prazo de 6 meses, podendo ser prorrogado. Pelo projeto, o pagamento poderá ser acumulado com outros programas assistenciais. O custeio do auxílio poderá ser feito com verbas da União ou de fundos específicos de proteção às mulheres. Estados, Distrito Federal e municípios também poderão complementar os recursos. Na avaliação do autor da medida, senador Confúcio Moura, do MDB de Rondônia, a dependência financeira pode dificultar o rompimento da situação de violência sofrida pela mulher.
19: Grande parte das mulheres suportam a violência por causa do homem protetor, do homem que é um mantenedor da casa. Mas tirando ela dali, levando para a proteção, garantindo uma sustentação por 6 meses e capacitando essas mulheres, com certeza a coisa melhora.
8: Com trabalhos técnicos de João Lira, o Jornal do Senado fica por aqui. Acompanhe agora as notícias do Tribunal de Contas da União e da Câmara dos Deputados. Boa noite e bom fim de semana.
1: Minuto do TCU.
20: O Tribunal de Contas da União fiscalizou a execução das obras da BR-230 na Paraíba após reclamações da população sobre as condições da rodovia. A auditoria analisou o trecho de 30 quilômetros. O contrato ultrapassou R$ 560 milhões de reais e a obra avançou apenas 32% em 9 anos. O TCU também identificou risco de paralisação por falta de recursos, problemas ambientais e questões contratuais. Na sessão plenária que analisou o processo, o ministro relator Walton Alencar comentou os impactos da situação.
21: O resultado é uma rodovia em obras há muitos anos, com desvios, insegurança viária e prejuízos à mobilidade e à economia da região.
20: Para 2026, estão previstos apenas R$ 12 milhões, sendo que mais de 300 milhões ainda precisam ser executados. 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
24: Discriminação contra pessoas com deficiência nas escolas terá pena maior.
25: Pais de recém-nascidos devem receber treinamento antes da alta hospitalar.
26: Projeto de lei autoriza a instalação de suportes para bicicletas em ônibus.
27: Boa noite. Avança na Câmara a proposta que prevê a instalação de suportes para bicicletas em ônibus. A repórter Silvia Munhato tem mais detalhes.
28: A Comissão de Viação e Transportes da Câmara dos Deputados aprovou o projeto que autoriza a instalação de suportes para o transporte de bicicletas na parte externa ou no interior de ônibus e micro-ônibus. O texto permite a instalação dos suportes nos transportes urbano e rural, cabendo aos estados e municípios definir o percentual mínimo da frota que deve contar com equipamento. A relatora, deputada Leda Borges, do Republicanos de Goiás, explicou que os suportes deverão ser aprovados por órgão ou entidade de metrologia legal, assegurando que a implementação da medida observe critérios de segurança e adequação técnica dos veículos. A proposta que autoriza a instalação de suportes para o transporte de bicicletas na parte externa ou no interior dos ônibus será analisada agora pela Comissão de Constituição e Justiça. Da Rádio Câmara de Brasília, Silvia Munhato.
29: Transportes.
30: Rodrigo de Castro, do União de Minas Gerais, apoia projeto que dispensa até 2032 a cobrança do adicional ao frete para a renovação da Marinha Mercante em transportes destinados às regiões Norte e Nordeste. O benefício vale para operações de cabotagem, navegação fluvial e lacustre.
27: Rodrigo de Castro considera que a prorrogação pode reduzir os custos de transporte nessas regiões, já que o adicional é cobrado sobre o frete marítimo.
30: Gutenberg Reis, do MDB do Rio de Janeiro, apresentou o projeto que autoriza o Instituto Cultural Marinha Mercante a instituir 14 medalhas e ordens honoríficas. A proposta busca valorizar contribuições para áreas como transporte, segurança da navegação e economia do mar.
27: O deputado ressalta a importância estratégica da Marinha Mercante no desenvolvimento econômico, logístico e energético do Brasil. Gutenberg Reis reitera que o reconhecimento de profissionais que contribuem para o crescimento sustentável do setor pode fortalecer a cultura marítima.
29: Economia.
30: A Câmara analisa a proposta de emenda à Constituição que permite que estados e municípios concedam créditos do imposto sobre bens e serviços para doadores e patrocinadores de projetos culturais e esportivos. Na visão de Luiz Fernando Faria, do União de Minas Gerais, a medida preserva o financiamento desses setores após a reforma tributária.
27: O texto estabelece que o Comitê Gestor do IBS vai definir critérios para a liberação dos incentivos sem comprometer a arrecadação dos entes federados. Luiz Fernando Faria ressalta que o apoio tributário à cultura e ao esporte é fundamental para movimentar a economia criativa.
30: Stefano Aguiar, do PSD de Minas Gerais, defende a ampliação da imunidade tributária para entidades esportivas sem fins lucrativos. Proposta sobre o tema em análise na Câmara é que para essas organizações, as instituições de educação e assistência social impedindo a cobrança de impostos sobre patrimônio, renda e serviços.
27: A medida reduz os custos dessas entidades e fortalece atividades esportivas voltadas à inclusão social, à formação de atletas, à educação e à promoção da saúde. Stefano Aguiar explica que a medida alcança organizações ligadas aos movimentos olímpico, paralímpico, clubístico e educacional.
30: A Câmara aprovou e enviou ao Senado o projeto que estabelece diretrizes para a política industrial, tecnológica e de comércio exterior do país. Antônio Doido, do MDB do Pará, apoia a matéria que prevê, entre outros pontos, metas para ampliar a produção, gerar empregos e reduzir desigualdades regionais.
27: Antônio Doido esclarece que o governo federal deverá apresentar essa política ao Congresso no primeiro ano de cada mandato presidencial. A proposta também determina a prestação de contas anual sobre o cumprimento das metas e os resultados das medidas adotadas.
30: Afonso Florence, do PT da Bahia, sugere a criação do Registro Nacional de Beneficiários Finais sob gestão da Receita Federal. A proposta obriga a identificação das pessoas físicas que realmente controlam ou lucram com empresas e fundos de investimento no país.
27: De acordo com Afonso Florence, o objetivo é acabar com o uso de laranjas e empresas de fachada. A medida, na avaliação do parlamentar, integra cadastros públicos para combater a lavagem de dinheiro, a sonegação fiscal e a infiltração do crime organizado na economia.
29: Educação.
30: A Comissão de Educação aprovou uma proposta que prevê punição mais rigorosa para quem discriminar pessoas com deficiência nas escolas. A reportagem é de Agui Pontes.
0: A Comissão de Educação da Câmara dos Deputados aprovou uma proposta que pune com mais rigor atos discriminatórios contra crianças nas escolas públicas e privadas. O projeto da deputada Samia Bonfim, do PSOL de São Paulo, prevê multa de 3 a 20 salários mínimos para o profissional envolvido. Segundo a relatora, a deputada Fernanda Melchiona, do PSOL do Rio Grande do Sul, a proposta se concentra principalmente em dar um nome para os tipos de violência e discriminação que uma criança, adulto ou adolescente com deficiência pode sofrer em um ambiente escolar. Eles seriam dificultar a matrícula, impedir ou inviabilizar a permanência na escola, excluir o aluno das atividades de lazer e cultura, negar profissional de apoio capacitado para o atendimento da criança ou adolescente, negar a adaptação do currículo, isso além das demais formas de discriminação previstas no Estatuto da Pessoa com Deficiência. Práticas de bullying e de abuso de autoridade também seriam punidas, segundo o texto aprovado. Pela Constituição, as escolas públicas ou privadas já são obrigadas a se adaptar às necessidades do estudante. No entanto, segundo Fernanda Melchiona, isso não impediu que famílias enfrentassem entraves para ter e manter acesso à educação para pessoas com deficiência.
2: A gente recebe esse relato de negativa de matrículas, a gente recebe o relato de falta de pessoal capacitado, a gente recebe o relato de exclusão desse aluno nas atividades, ou aluna nas atividades de cultura e lazer. Então, esses temas são claramente discriminatórios.
0: Segundo a proposta, outro ato previsto é a obrigatoriedade de formação continuada de professores e de equipes de suporte para receber estudantes com deficiência. A proposta está agora na Comissão de Finanças e Tributação. Deve seguir depois para a Comissão de Constituição e Justiça. Da Rádio Câmara de Brasília, Agui Pontes.
29: Segurança Pública.
27: O projeto de Átila Lira, do PP do Piauí, tipifica como crime o descumprimento de medidas cautelares alternativas à prisão. O texto pune com reclusão de 2 a 5 anos o infrator que, por exemplo, romper a tornozeleira eletrônica ou descumprir horários de recolhimento.
30: Átila Lira argumenta que a legislação atual deixa as forças de segurança sem respaldo para prender em flagrante quem desrespeita ordens judiciais. Ele argumenta que a criação de um crime autônomo garante a prisão imediata e fortalece a eficácia das decisões da justiça.
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29: Saúde.
27: A Câmara analisa projeto que prevê treinamento de primeiros socorros para pais de recém-nascidos antes da alta hospitalar. O objetivo é evitar a morte de crianças, especialmente por engasgo, como informa o repórter Luiz Cláudio Canuto.
4: A Comissão de Saúde da Câmara dos Deputados aprovou o projeto que determina treinamento de primeiros socorros para pais ou responsáveis de recém-nascidos antes da alta hospitalar. O texto inclui no Estatuto da Criança e do Adolescente a obrigatoriedade de hospitais oferecerem orientação e treinamento para isso, com ênfase em manobras para desobstrução das vias aéreas. O texto original da deputada Camila Jara, do PT do Mato Grosso do Sul, obrigava o oferecimento de treinamento antes da alta. A relatora, deputada Marussa Boldrin, do Republicanos de Goiás, dispensa a obrigação se os pais ou responsáveis tiverem sido capacitados para isso no pré-natal. O deputado Padre João, do PT de Minas Gerais, leu o parecer na Comissão de Saúde no lugar da relatora e afirma que pequenos objetos podem ser fatais.
5: O engasgo, né? Popularmente o engasgo, que é essa obstrução das vias respiratórias, até por aleitamento, sobretudo mamadeira ou bico, ou pequenos alimentos. Os dados que só em 2024 tivemos 300 óbitos de crianças. E olha que com treinamento você salva essa vida. Isso aconteceu comigo recente, numa reunião. Uma pessoa adulta, ao alimentar, estava na mesa do refeitório, engasgou com o alimento. Teve um colega que era também devidamente capacitado, salvou a pessoa. Quando ela torna obrigatório, é o momento que os pais estão empolgados com a criança, estão muito propícios a acolher esta formação. E que, de fato, como vimos, salva vida.
4: Há cerca de 300 mortes de crianças com menos de um ano no país em 2024 por engasgo, são dados do Ministério da Saúde. A orientação é uma medida de proteção à vida e à saúde das crianças nos primeiros meses de vida, na opinião da relatora Marussa Boldrin. A proposta que determina treinamento de primeiros socorros para pais ou responsáveis de recém-nascidos antes da alta hospitalar ainda precisa passar pelas comissões de Previdência, Assistência Social, Infância, Adolescência e Família e de Constituição e Justiça. Para virar lei, precisa ser aprovada pela Câmara e pelo Senado. Da Rádio Câmara de Brasília, Luiz Cláudio Canuto.
29: Agricultura.
30: Marcelo Moraes, do PL do Rio Grande do Sul, é contrário à portaria do Ministério da Agricultura que estabelece novas regras para a classificação e comercialização de morangos. Na visão do parlamentar, as exigências aumentam a burocracia e os custos para os produtores.
27: Marcelo Moraes argumenta que as regras podem provocar a rejeição de lotes e prejuízos, principalmente para pequenos e médios produtores. O deputado também alerta para possíveis impactos na oferta de morangos e nos preços ao consumidor.
30: André Abdon, do PP do Amapá, apoia projeto que suspende decreto do governo federal responsável por ampliar a estação ecológica de Taiamã, localizada nos municípios de Cáceres e Poconé, em Mato Grosso. Com a mudança, a unidade de conservação passou a ter cerca de 68 mil hectares.
27: André Abdon considera que a ampliação precisa ser revista diante dos impactos sobre propriedades rurais e atividades de pecuaristas e pescadores. A justificativa do projeto também questiona o processo de consulta pública realizado antes da edição do decreto do Executivo.
29: Previdência.
30: Aline Gurgel, do União do Amapá, defende o projeto que regulamenta a aposentadoria especial dos agentes comunitários de saúde e dos agentes de combate às endemias. A proposta prevê aposentadoria a partir dos 50 anos para mulheres e 52 para homens, com pelo menos 20 anos de atividade na função.
27: O projeto também permite a aposentadoria com 15 anos de atuação como agente, somados a 10 anos de contribuição em outra atividade. Aline Gurgel lembra ainda que a proposta proposta garante que o benefício seja integral e tenha os mesmos reajustes dos salários dos profissionais que estão na ativa.
29: Trabalho.
30: A Comissão de Constituição e Justiça aprovou uma proposta que integra servidores de ex-territórios à União. A repórter Paula Bittar acompanhou a votação.
6: A Comissão de Constituição e Justiça da Câmara aprovou uma proposta que permite que agentes públicos dos ex-territórios do Amapá, de Rondônia e de Roraima optem por receber remuneração da União. A medida alcança servidores da ativa e aposentados. Para ter esse direito, o agente público deverá ter trabalhado no território ou mantido vínculo com a administração pública local até 10 anos após a transformação do território em Estado. A proposta também pode aumentar a remuneração de algumas categorias, como policiais e bombeiros militares. De acordo com o relator na CCJ, deputado Acácio Favacho, do MDB do Amapá, o texto mostra-se compatível com os princípios constitucionais que asseguram segurança jurídica, tratamento isonômico entre servidores públicos e valorização do serviço público.
7: A ampliação do período de enquadramento para os 10 primeiros anos de criação dos estados mostra-se compatível com a própria lógica da Constituição de transição administrativa adotada pela União no processo de consolidação federativa dessas unidades federadas.
6: Rondônia foi transformada em estado em 1981. A União pagou a folha salarial local durante 10 anos após essa mudança. Amapá e Roraima foram transformados em estados pela Constituição de 1988. Nesses casos, o período de transição foi de apenas 5 anos. Poderão integrar o quadro em extinção da União servidores públicos federais e municipais e policiais que trabalhavam nos ex-territórios até a transformação em estado. Servidores admitidos pelo Amapá e por Roraima até outubro de 1998, servidores admitidos por Rondônia até dezembro de 1991 e pessoas que mantiveram relação de trabalho efetiva ou não com a administração pública dos ex-territórios, estados ou municípios. O agente público deverá ser enquadrado no cargo ou emprego de origem ou em outro equivalente. Nos casos de desvio de função, o enquadramento poderá ocorrer em cargo equivalente às atividades efetivamente exercidas. Para isso, a pessoa deverá comprovar a escolaridade ou a habilitação exigida à época. O texto também garante o pagamento das gratificações e outros valores relacionados ao cargo ou emprego em que o servidor for enquadrado. Os servidores continuarão trabalhando para os estados ou municípios até serem aproveitados por um órgão federal. Nesse período, o estado ou município não terá custo com essa cessão. A proposta estabelece que soldos adicionais, benefícios, indenizações, vantagens e demais direitos remuneratórios dos policiais e bombeiros militares dos ex-territórios do Amapá, de Roraima e de Rondônia, incorporados ao quadro em extinção da União, não poderão ser inferiores aos pagos aos policiais e bombeiros militares do Distrito Federal. Essa regra vale para militares da ativa, reformados, da reserva remunerada e pensionistas. O deputado Dorinaldo Malafaia, do PDT do Amapá, considerou que a proposta retira servidores de um limbo jurídico.
9: A transição que se fez de território para Estado, infelizmente, não cumpriu um papel importante que foi valorizar e acolher esses servidores do ex-território que ficaram no limbo jurídico, que ficaram para trás, que tiveram perdas sociais, econômicas e que, portanto, essa emenda parlamentar, ela possibilita essa correção.
6: A deputada Silvia Cristina, do PP de Rondônia, também defendeu que a PEC faz justiça.
10: Nós não falamos simplesmente de uma questão administrativa ou remuneratória. Nós estamos falando de uma história de reconhecimento e, acima de tudo, de justiça. Nós estamos falando de homens e mulheres, trabalhadores, que trabalharam para uma construção de todos esses estados, que prestaram serviços políticos justamente durante um período de profunda transformação institucional, quando deixamos de ser território federal e passamos à condição de Estado.
6: A análise da admissibilidade pela CCJ é apenas o primeiro passo na Câmara. Agora, a proposta ainda precisa passar por uma comissão especial e pelo plenário em 2 turnos de votação. Como veio do Senado, caso não seja modificada pelos deputados, segue então a promulgação. Da Rádio Câmara de Brasília, Paula Bittar.
27: A falta de profissionais qualificados em pequenos municípios motivou a apresentação de projeto de Emidinho Madeira, do PL de Minas Gerais. A proposta permite, em situações excepcionais, que servidores públicos sejam pagos com recursos de parcerias firmadas com organizações da sociedade civil.
30: O projeto exige que não haja conflito de horários entre as atribuições do cargo público e as atividades desempenhadas no âmbito da parceria. Emidinho Madeira avalia que a proibição atual dificulta a execução de serviços de saúde, educação e assistência em cidades com pouca mão de obra especializada.
27: A formalização e o incentivo à garimpagem artesanal no Médio Jequitinhonha, em Minas Gerais, é o objetivo de projeto de Gilberto Abramo, do Republicanos. A ideia é priorizar os donos de terras e as cooperativas da região na hora de pedir a autorização para garimpar em terrenos pequenos de até 15 hectares.
30: Gilberto Abramo entende que desburocratizar a regularização é essencial para movimentar a economia e tirar trabalhadores da informalidade. Segundo ele, a medida exige respeito às questões ambientais, promovendo a recuperação de terrenos degradados e o uso de técnicas mais sustentáveis.
27: Termina agora o Jornal Câmara dos Deputados, produzido pela Rádio Câmara, com trabalhos técnicos de Wellington Teles e a apresentação de Val Monteiro e Luciana Vieira. Uma boa noite para você.
30: A Voz do Brasil volta na segunda-feira. Boa noite e bom fim de semana.
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Alô, amigos da 97 FM, muito boa noite. Estamos de volta aqui nos estúdios da Jacuí para mais um Que Noite, noite desta sexta. Sexta-feira, hoje é 2 de outubro de 2026. Por aqui, Josiano Dornelles na comunicação, nós vamos juntos. Trazendo para você muita música boa, informações, notícias, esporte, previsão do tempo. Sempre, sempre contando com a sua sintonia, sua parceria e a sua participação aqui na 97. Onde você pode deixar o seu recado, sua mensagem pelo 51 3742 1090.

13 graus a temperatura, a umidade relativa do ar está em 74%, que noite vai começando nesta sexta. 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Farmácia do Eve. 8 e 9, começamos com Energia Nova.

0: Ana Castela com Gino e Geno, no Que Noite da Jacuí, oferecimento Johnny Instalações, 8h22.
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0: E a Justiça Eleitoral começa a distribuir as urnas para a votação deste domingo. Na 53ª Zona Eleitoral, conforme o chefe do cartório, Saulo Darós, hoje os mesários de Segredo e Lagoão receberam os equipamentos e amanhã será a vez de Lagoa Bonita, Ibarama, Passa Sete, Sobradinho.
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0: 8 horas e 30 minutos, 8h30 pontualmente. Quem deixou a mensagem por aqui? Para logo mais às 10 tem o Rock aqui na 97, né? Rock na Jacuí com César Freitas. Um abraço aí então pro Ayrton Marcelo Melo. Um abraço aí, Ayrton. Vamos deixar aí o recado para logo mais às 10 então, tá bom? Meu amigo Joel aqui de Sobradinho, tá ligado aqui na 97. Pro amor Terezinha da Rosa, lá de Passa Sete, a banda Expresso, tudo com ela. Quem mais deixou a mensagem foi o Zenildo. Tudo bem, Zenildo? Abraço aí pra ti, obrigado pela companhia. O Rian também tá ligado com a gente. Valeu, Rian. Os Atuais, Mississippi. Vamos lá então com 12 graus, 8 décimos de temperatura.

0: Esse é o som de Paulinha Fernandes. Na 97 você ouviu Maiara e Maraíza e também Lauana Prado. 13 minutos faltando para as 9 no Que Noite da Jacuí. 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
0: E o técnico da seleção brasileira, Carlo Ancelotti, afirmou que dará novas oportunidades aos jogadores que começam a ganhar espaço na nova seleção brasileira durante o ciclo. Antes do amistoso contra a Índia, amanhã às 11 da manhã em Calcutá, o técnico disse que a partida não vai definir o futuro de nenhum atleta na seleção. Brasil e Índia se enfrentam amanhã às 11 da manhã, no primeiro duelo da história entre as seleções. O jogo encerra também a data FIFA da seleção brasileira, que empatou por 1-1 e depois venceu a própria Austrália por 4-2 nos compromissos anteriores.
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0: Se alguém vê... 9:01, 9:01, no Que Noite da Jacuí, temperatura 12 graus e meio. São Francisco é a morena do carro vermelho.